0: você ficou boa.
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3: Nem todo erro é errado, sabia? 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

0: Boa noite, Uberlândia!
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0: Agora, é o seguinte, aqui no palco, muito, mas muito barulho, histeria total. Música inédita, porta-retrato com Jorge Mateus. 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

gente, Paulinho Dil dos Atuais.

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0: gente.
1: Muito bem, Brecha Mais FM. Olha aí, dois acidentes envolvendo cinco veículos deixam trânsito tumultuado na RS-130 em Lajeado. Encantado, ontem ocorreram dois acidentes de trânsito. Um ali no trevo de acesso à cidade, o trevo lá que tem o pórtico, e o outro foi em frente ao Mercado Dália. Festa da Bergamota espera mais de 2.500 pessoas em Marques de Souza no dia 21 de junho. Militar ferido em grave acidente em Canudos do Vale recebe alta da UTI do Hospital Bruno Born. Sargento Christian Figueiró Santos, 50 anos, está estável e foi transferido para um quarto comum de enfermaria, né? Foi na tarde de ontem. As informações aí dão conta de que o sargento, que atua em Canudos, né, conduzia uma motocicleta quando colidiu contra um ônibus. Foi na tarde da última quarta-feira, dia 10, lá na ERS-424. Ele foi socorrido pelo SAMU, encaminhado ao hospital. E em decorrência da gravidade dos ferimentos, o militar teve amputação total da perna direita. Operação contra tráfico mobiliza forças de segurança em Roca Salles. 12 pessoas foram presas. Carro capota após colisão com caminhão na RS-128, município de Teutônia. E também, projeto de atletismo atende mais de 150 estudantes e incentiva novos talentos no município de Teutônia. 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

E olha, atenção, oportunidade de emprego, faça parte da JBS Roca Salles, compareça hoje em frente à JBS e durante aí a seleção haverá degustação de produtos, né? Você que é de Relvado, Coqueiro Baixo, aqui de Nova Brécia ou Capitão, está convidado a participar deste feirão de vagas. Salário compatível, cesta proteína, plano de saúde Unimed, participação nos lucros, restaurante, auxílio educação e transporte gratuito. Faça parte do grupo JBS Roca Salles, feirão de vagas neste sábado, hoje, portanto, vai até o meio-dia. Tá? Começou aí às 6 da manhã, vai até o meio-dia, o feirão de fábrica, então, aí da JBS de Roca Salles. 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
4: Muito bem, já de volta aqui na programação Brécia Mais FM, muito melhor com você. 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Agora 7:07, bom dia para você. A temperatura está em 10 graus. Tempo encoberto, nublado. É amanhã de sábado e você muito bem ligado aqui na Brécia Mais. Daqui a pouquinho tem o esporte, hein?

0: 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Agora, 7h17, vamos com as informações do esporte. José Paulo Valandro está chegando. Bom dia, Zé Paulo.
1: Bom dia, Ângelo, e bom dia, ouvintes do programa Amanhecer Bom Demais deste sábado, 20, ou melhor, 13 de junho de 2026. Ângelo, ouvintes, a Copa do Mundo 2026, que está em sua 24ª edição, sem dúvida alguma, será diferente de todas as outras disputadas até então. Uma competição com 104 partidas, inicialmente 48 países na disputa e 34 dias de jogos. E o que se viu até agora deverá também ser uma Copa do Mundo equilibrada e por isso poderá haver algumas surpresas no decorrer da disputa. O México, no jogo inaugural, fez 2-0 na África do Sul, mas teve muitas dificuldades em construir o placar favorável. Na sequência, pelo mesmo grupo, a Coreia do Sul venceu de virada a República Tcheca por 2-1, um jogo muito equilibrado. Ontem, na primeira partida da Copa do Mundo no Canadá, terminou com o sentimento de que era possível buscar a primeira vitória do país na história do torneio. No entanto, o duelo contra a Bósnia e Herzegovina terminou empatado em 1-1. De certa forma, o resultado do estádio de Toronto não deixou de ser histórico, pois o Canadá conquistou seu primeiro ponto em uma Copa do Mundo. E pouco mais tarde, na estreia, os Estados Unidos, aí sim, talvez tenhamos tido um jogo onde uma equipe se sobressaiu e conseguiu um placar dilatado, a primeira goleada na competição. A seleção dos Estados Unidos foi muito melhor, teve mais volume de jogo, soube aproveitar as oportunidades e fez 4-1 diante do Paraguai, equipe da qual esperava mais. Hoje é a vez de mais estreias e principalmente do Brasil, e entra em campo às 19 horas nos Estados Unidos para enfrentar a seleção do Marrocos. O que podemos esperar da nossa seleção? Olha, nós torcedores estamos cientes de que podemos ter muitas dificuldades, mas que também, pela qualidade técnica dos nossos jogadores, estamos esperançosos de que poderemos chegar a uma boa colocação. Tudo depende do grupo, da forma como ele está assimilando as orientações do técnico italiano Carlo Ancelotti. Outro detalhe, vamos ver se realmente os nossos jogadores vão apresentar o verdadeiro espírito de Copa do Mundo. A história nos remete a outras seleções que entraram nas competições desacreditadas e foram se firmando no decorrer das disputas e voltou com o título. Então, existe sim esperança de que a nossa seleção encontre seu caminho no curso da competição e nos surpreenda com um bom futebol. E hoje, então, a partir das 19 horas, podemos fazer uma avaliação do que podemos esperar dos comandados por Ancelotti. Por aqui, a Associação de Ligas do Vale do Taquari Livada realizou, na terça-feira, dia 3, a reunião que definiu as equipes participantes do Regional 2026, bem como a data de início, fórmula de disputa, confrontos e outros detalhes. O campeonato terá 19 equipes, assim como no ano passado, mas com novidades em relação aos times que disputam o torneio em 2025. O Taquariense, atual campeão, sediará o jogo de abertura contra o Gaúcho de Teutônia no dia 26 de julho. O complemento da rodada está previsto para o domingo seguinte, dia 2 de agosto. Em caso de mau tempo, A partida de abertura será no dia 1 de agosto, no sábado, e o restante da rodada no dia 2. As equipes participantes e seus adversários também já foram definidos. Nós temos aqui, por exemplo, os confrontos. O Gaúcho de Progresso vai enfrentar Cruzeiro, Canabarrense, Juventude de Guaporé, Juventude de Vesfália, Minuano e Onze Amigos. Cruzeiro enfrenta o Gaúcho de Progresso, Juventude de Guaporé, Minuano, Canabarrense, Brasília e Juventude de Vesfália. Já o Juventude de Guaporé vai enfrentar o Cruzeiro, Minuano, Gaúcho de Progresso, Brasil, Poço das Antas e Canabarrense. O Minuano enfrenta o Cruzeiro, enfrenta o Gaúcho de Progresso, Brasil, Poço das Antas e Canabarrense. O Brasil, por sua vez, enfrenta Minuano, Poço das Antas, Juventude de Guaporé, Tiradentes, Cruzeiro e Inter de Concertas. O Poço das Antas vai enfrentar o Brasil, o Tiradentes, o Minuano, o Inter da Conservas, Juventude de Guaporé e Nova Berlim. O Tiradentes, representante aí de Nova Brécia, tem como adversários o Poço das Antas, o Inter da Conservas, o Brasil de Marques de Souza, Nova Berlim, Minuano e Taquariense. Olha aí, o enfrentamento do Tiradentes são equipes tradicionais. Você tem aí um Brasil, que no ano passado fez uma excelente campanha. Taquariense é atual campeão. Poço das Antas foi o vice. Enfim, adversários muito difíceis pela frente do Tiradentes. O Inter da Conservas enfrenta Tiradentes, Nova Berlim, Poço das Antas, Taquariense, Brasília e Boa Vistense. Nova Berlim terá um enfrentamento com a Inter da Conservas, o Taquariense, o Tiradentes, o Boa Vistense, Poço das Antas e Gaúcho de Teutônia. O atual campeão, Taquariense, então enfrenta o Nova Berlim, Boa Vistense, Inter da Conservas, Gaúcho de Teutônia, Tiradentes e Estudiantes. Boa Vistense vai enfrentar o Taquariense, Gaúcho de Teutônia, Nova Berlim, Estudiantes, Inter da Conservas e São Luís. O Gaúcho de Teutônia, além do Taquariense, no jogo inaugural, vai enfrentar o Boa Vistense, o Estudiantes, o São Luís, Nova Berlim e Imigrante. O Estudiantes enfrenta o Gaúcho de Teutônia, São Luís, Boa Vistense, Imigrante, Imigrante de Tigrinho, Taquariense e Serrano. O São Luís tem como adversários nessa primeira fase Estudiantes, o Imigrante, Gaúcho de Teutônia, Serrano, Boa Vistense e Onze Amigos. Agora o Imigrante de Tigrinho Alto, que vai enfrentar o São Luís, o Serrano, Estudiantes, Onze Amigos, Gaúcho de Teutônia e Juventude da Vesfália. O Serrano tem pela frente como adversários o Onze Amigos, o São Luís, Juventude da Vesfália, Estudiantes e Canabarrense. E Onze Amigos enfrenta o Serrano, Juventude da Vesfália, Imigrante, Canabarrense, São Luís e Gaúcho de Progresso. Juventude da Vesfália enfrenta o Onze Amigos, o Canabarrense, o Serrano, Gaúcho de Progresso, Imigrante, Cruzeiro. Canabarrense, então, tem como adversários o Juventude da Vesfália, o Gaúcho de Progresso, Onze Amigos, Cruzeiro, Serrano e Juventude de Guaporé. Tá, então, os enfrentamentos, uma competição que, a exemplo do ano passado, promete muito, porque os investimentos são enormes aí das equipes que participam. Ainda detalhes sobre isso, as equipes poderão inscrever 25 atletas, um deles profissional, que tem assinado súmula, até o dia 30 de junho. Além disso, durante as partidas serão permitidas 10 substituições em 5 paradas. Cada uma das equipes terá 6 jogos nessa primeira fase. Nós vimos que cada uma aí tem os 6 adversários já definidos. Serão 6 jogos de cada equipe. E aí, a exemplo do ano passado, as 16 melhores colocadas serão classificadas e vão para o mata-mata para as oitavas de final. Então, uma competição que inicia no dia 2 de agosto para todas as equipes. Nós teremos então o jogo inaugural, que será no dia 30, no último domingo de julho, com o enfrentamento aí do Taquariense, atual campeão, e a equipe de Teutônia, o gaúcho de Teutônia. Então, Ângelo e ouvintes, seriam essas as principais informações esportivas para o momento. Um ótimo final de semana a todos. Bom dia.
0: Muito bem, participação então do José Paulo aqui na programação da Brescia Mais FM. Muito melhor com você. Agora, 7:28. Vamos para o nosso intervalinho, a gente volta na sequência aí trazendo mais informação e música na sua manhã.

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0: Muito bem, a Brescia Mais FM, informação e música na sua manhã, né? Para você que está ligado, acompanhando aqui então a nossa programação. Mandar um abraço aqui pro Lauri, que está ligado aqui, né? Obrigado aí pela companhia. Chigo, lá é de capitão, também a Michele. Um abraço e bom sábado para vocês aí. Vamos lá então, informações agora, né, do trânsito e também da polícia. A informação dá conta de que travessia elevada será construída ali no acesso à Goleirinha, na IRS 129. A empresa gaúcha de rodovias, a EGR, vai implantar ali uma travessia elevada para pedestres, né, no acesso então à Goleirinha Encantado. A intervenção foi apresentada ontem durante uma reunião com representantes da Prefeitura de Encantado e Defensoria Pública. A estrutura será instalada nas proximidades do acesso e integra ali um pacote de melhorias voltadas à segurança viária naquele trecho, que registra a circulação e grande circulação de veículos, né, e também de pedestres. A previsão é de que os trabalhos ali comecem a partir do dia 17 de junho. Além da travessia elevada, a EGR também fará um reforço ali, né, da sinalização horizontal e vertical, com a instalação então de 16 novas placas e dispositivos para redução da velocidade dos veículos. As intervenções foram definidas após avaliações técnicas realizadas então pela EGR e ocorrem em um ponto que já é alvo de ação civil pública. Após a conclusão das obras, a EGR informou que seguirá monitorando o comportamento ali, né, do tráfego no local para avaliar então a efetividade das melhorias implantadas. A outra informação é de que carros ficam danificados após uma colisão em Lajeado. O acidente envolveu um Fiesta e um Corolla. Foi registrado ontem. Ninguém ficou ferido, apenas danos materiais, segundo aí as informações. Em Teutônio, um carro capotou após uma colisão com um caminhão na RS-128. A informação dá conta, né, de que o fato ocorreu foi na noite de ontem, por volta já aí das 19 horas. Um veículo Fiat Palio, placa de Rui do Meio, foi adentrar a rodovia e obstruiu a frente do caminhão. E o condutor do caminhão não se feriu. E o condutor do veículo, homem de 38 anos, morador lá de Teutônia, né, havia já saído do veículo com o auxílio de populares. Ele também não se feriu. Uma caminhonete capotou na RSC-287 em Venâncio Aires durante a madrugada. Quando a guarnição chegou ao local, não havia condutor ou responsável pelo veículo. E também uma colisão lateral envolvendo caminhão na BR-386 em Soledade deixou um ferido. Sinistro foi na altura ali da obra, né, do novo acesso à IRS-332. Aí deu lentidão, né, na trafegabilidade então e dos veículos naquele ponto. E agora as informações do setor policial. Olha, a Polícia Civil cumpre prisão preventiva em São Paulo por furto qualificado em condomínio de Santa Cruz do Sul. Segundo a apuração, investigado teria vindo ali do estado, né, de São Paulo até Santa Cruz do Sul exclusivamente para a prática do crime, mas ele acabou sendo preso. Uma operação contra o tráfico mobilizou forças de segurança em Roca Salles. Para reforçar ali o efeito, né, empregado na ação, equipes do batalhão de choque de Porto Alegre e também de outras cidades do estado se juntaram para a realização desta operação. Cerca de 12 pessoas foram presas, além, né, de também armas, drogas, e conforme o tenente-coronel Fabiano Dornelles, foram cumpridos 16 mandados de busca durante a operação. Segundo aí as forças de segurança, uma entrevista coletiva está marcada para serem então divulgadas, né, detalhes sobre os resultados da operação, o que deve ocorrer ainda nas próximas horas, ou quem sabe até já na próxima segunda-feira. É a programação aqui da Brescia Mais FM, muito melhor com você. Ontem também tivemos aí, né, o registro de 2 acidentes no município de Encantado. O acidente foi registrado na porta do supermercado Dália, em Encantado. E o condutor do veículo, ao invés de pisar no freio, pisou no acelerador, o carro invadiu a calçada e acabou, então, danificando a estrutura, né, de entrada ali do mercado, e também acabou atropelando 2 pessoas. Não há informação ainda se o mercado vai ficar de portas fechadas ou vai trabalhar hoje. Acredito que vai trabalhar hoje, né, porque não foi lá muito grande o estrago, e até porque o pessoal já estava trabalhando também no momento ali para tirar então, né, os escombros, vidro quebrado, tijolos, enfim. E o condutor do carro, ele não se feriu. As pessoas aí que ficaram feridas foram encaminhadas ao hospital, já tiveram alta, está tudo certo com elas aí também, né? E também teve um outro acidente que ocorreu, foi, segundo aí as informações, ali no trevo de acesso ao município de Encantado, o trevo lá onde tem o pórtico. E as informações dão conta de que 2 veículos acabaram se chocando, uma S10 e também uma Equinox. A informação dá conta de que a S10 iria atravessar o asfalto, né, a RS-129, e acabou então obstruindo a frente da S10. E neste acidente também danos materiais. Outro acidente foi registrado na RS-332, foi na noite de ontem. Grave acidente próximo à entrada de Dr. Ricardo, e mobilizou o corpo de bombeiro e SAMU. O motorista de um carro perdeu o controle, saiu da pista, colidiu violentamente contra um poste de energia, ficando preso às ferragens. Com o impacto da batida, um transformador caiu sobre o veículo. Não há ainda mais informações, né, e com relação a este acidente aí, viu? Também, outra informação é de que um acidente ocorreu na ponte de ferro, ali entre Lajeado e Arroio do Meio. Foi durante a noite aí também, né, este acidente lá na ponte de ferro, e envolvendo aí, então, né, um veículo. Segundo as informações, foi durante a noite, o condutor acabou perdendo o controle e saiu ali, bateu nas ferragens, né, desta ponte aí, então. Foi fato que foi registrado aí durante a noite. E não teve aí danos materiais, foram registrados, né? Porém, o condutor aí não se feriu. E um outro acidente é de que o militar ferido em acidente em Canudos do Vale recebeu alta da UTI do Hospital Bruno Born. O sargento acabou perdendo a perna, mas já saiu da UTI e agora está em quarto normal. Ele, devido à gravidade, né, do acidente ali, ele foi necessário a amputação, então, da perna do sargento. Mas ele já está em quarto comum e após ter amputação total aí da perna direita, né? Está agora em quarto comum se recuperando. São as informações do trânsito e também da segurança pública. Agora, trazendo para você aqui na Brescia Mais FM, o boletim da Prefeitura de Travesseiro, com o repórter Felipe Stefani. Alô, Felipe.
1: Bom dia aos ouvintes da Rádio Brescia Mais FM e aos munícipes de Travesseiro. Hoje, sábado, dia 13 de junho, está começando mais um programa Travesseiro em Destaque. Iniciamos a edição de hoje falando que o município de Travesseiro promove o quarto encontro de sementes crioulas. No dia 17 de junho, o município de Travesseiro será o palco do quarto encontro de sementes crioula. O evento acontecerá na sede da Ser Juventude com início às 1h30 da tarde. A atividade é aberta ao público e reúne agricultores, entidades e interessados em preservar e valorizar a biodiversidade através das sementes crioulas. A programação inicia com a abertura oficial à 1h30 e logo após, às 14 horas, será realizada a palestra Produto versus Alimento, estratégias para fortalecer a produção de sementes crioula, conduzida pela extensionista da Emater, Simone Vobeto. Às 14h45, será realizado um momento especial de homenagem aos produtores rurais, reconhecendo sua importância na preservação das sementes tradicionais. Em seguida, acontecerá a bênção das sementes, encerrando a programação com um gesto simbólico de fé. Todos os participantes são convidados a trazer suas sementes, mudas, raízes e estacas para a troca, fortalecendo a cultura de compartilhamento e da preservação dos saberes e práticas tradicionais do campo. Mutirão de limpeza contra a dengue acontece nos dias 20 e 27. A Secretaria Municipal da Saúde, por meio do Departamento de Endemias, realizará a terceira edição do Mutirão de Limpeza contra a Dengue. A ação tem como objetivo recolher materiais que possam acumular água e servir de criadouro para o mosquito do Aedes aegypti, transmissor da dengue, zika e chikungunya. A atividade será realizada em dois finais de semana. No primeiro mutirão, que acontece no próximo sábado, dia 20, pela manhã será feito o recolhimento de ferros velhos, lonas de silagem e pneus na sede, linha Cairu, Macuco e São Miguel. Já no sábado seguinte, dia 27 de junho, o recolhimento acontecerá nas localidades de Picada Filipenses, Três Saltos Baixo, Médio e Alto, São João e Barra do Fão. A Secretaria da Saúde orienta os moradores a deixar os materiais devidamente ensacados, amarados e depositados na beira da estrada geral, facilitando o trabalho das equipes. A colaboração da comunidade é fundamental para eliminar possíveis focos do mosquito e contribuir para a saúde de todos. Mais informações podem ser obtidas pelo telefone 51-3759-1172. E ainda segue aberto até o final deste mês o prazo para os interessados em realizar encomendas de mudas do viveiro da Fubra. As encomendas podem ser realizadas diretamente com a Emater. Dúvidas sobre espécies e esclarecimentos sobre valores e informações complementares podem ser obtidas através do WhatsApp 51 997 93 37 41. E também a Secretaria da Saúde informa que a vacinação contra a gripe está liberada para toda a população. Quem desejar receber a dose, basta comparecer ao posto de saúde levando um documento de identificação e, se possível, a sua carteira de vacinação. Esportes. São João.

0: município e Sicredi promover o encontro Crescer das Mulheres. Em parceria com o Sicredi, o município de Travesseiro realizou mais uma edição do encontro Crescer das Mulheres. Nos dias 27 de maio, a atividade aconteceu na localidade de São João, reunindo as comunidades de São João e Filipiense. E no dia 3 de junho, o encontro foi na Ser Juventude, com a participação das integrantes do projeto Ritmos vinculados ao projeto 60+. E hoje ficamos por aqui. Agradecemos a você, ouvinte, que nos acompanhou em mais uma edição do programa Travesseiro em Destaque. Um bom final de semana a todos e até sábado que vem.
1: Muito bem, tá aí então o Felipe da Estefane trazendo o boletim da Prefeitura de Travesseiro aqui na programação da Brescia Mais FM. Bom, valeu demais aí a companhia. Tá chegando aí na sequência o Cris Costa, né, daqui a pouquinho com o programa Canal Livre. Um ótimo sábado e a gente fala por aqui logo mais 11 da manhã então na sequência aí, tá bom?

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começando mais uma edição do Canal Livre aqui na Brescia Mais FM, muito melhor com você. 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
3: Bom dia, meu povo. Estamos chegando, Cris Costa por aqui, começando mais uma edição do Canal Livre. É, nas férias do Diego Martini, que está aí, aproveitando, né? Como diz aí, gozando de uns dias de férias. Vamos juntos, então, aí levar o melhor de bandas pra você aqui na Brécia Mais FM. Você já sabe como é que funciona o programa, né? E você vai me ajudar a fazer esse programa. Isso, vai me ajudar a fazer a programação musical. Você vai pedir a sua música aqui pra mim no 51-3757-1259 ou através do WhatsApp, que é o 519-8219-2727. Me ajude a fazer a programação, né? Peça sua música, mande seu abraço, fale de onde você está ouvindo a Brécia Mais FM, aonde está chegando o nosso sinal, a gente quer saber, né? Então participe, esse programa é pra você! O melhor de bandas até o meio-dia, 12 graus a temperatura, 8 e 7 deste sabadão, 13 de junho de 2026, tá bom? Vamos lá, a partir de agora então, tá no ar aqui na programação da Brécia Mais.
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o som com Calmon, Sol e Lua, aqui na programação, Passarela com Rainha Musical, teve banda destaque nacional, Panorama com o Pintor, 8h21, 12 graus a temperatura. Participe com a gente aqui no WhatsApp 519-8219-2727, 3757-1259, né? Agora passou aí o Dia dos Namorados, tudo volta ao normal. Ontem as redes sociais aí, meu Deus, né? Rapaz, era um amor só, era um love só aí. É isso aí. Gente, vamos falar de oportunidade de emprego aqui, ó. Atenção, você que está procurando uma oportunidade de emprego. Venha fazer parte da JBS Roca Salles. Compareça hoje em frente à JBS em Roca Salles. Durante a seleção, haverá degustação dos produtos da JBS. Você de Relvado, Coqueiro Baixo, Nova Bressa e Capitão está convidado a participar deste feirão de vagas. Salário compatível, cesta proteína, plano de saúde, Unimed, participação nos lucros, restaurante, auxílio educação e transporte gratuito. Venha fazer parte do grupo JBS Roca Salles. Feirão de vagas neste sábado, entre 6 e 12 horas, né? Começou às 6 da manhã e vai até o meio-dia. Portanto, você que está nos ouvindo neste momento aí, né? Onde quer que você esteja, não somente desses municípios que eu falei, mas você que está procurando uma oportunidade de emprego, vá até a JBS em Roca Salles até o meio-dia de hoje, onde está acontecendo aí um feirão de vagas, tá certo? É o meio-dia aí, aproveite, hein? Vale a pena conferir. 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Já já a gente volta com mais Canal Livre, o melhor de bandas pra você aqui na Brecha Mais.

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5: 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Já estamos de volta, 8h25, Passarela, aqui na Brécia Mais.
6: É um conselho. Escuta aí.

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2: Já estamos de volta, Portal da Serra. Ó o perigo. 23 para as 9, bom dia.

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4: Já estamos de volta com o Canal Livre, agora são 12 para as 9, 13 graus, o sol aparece em Nova Brécia, em região, né? O solzinho aí depois de uma manhã com bastante neblina, em alguns pontos ainda tem neblina, mas o sol está aparecendo. E por falar em sol, vamos trazer aqui também a previsão do tempo, né, gente? O pessoal quer saber como é que vai ficar o tempo aí, Cris? Olha, o tempo hoje começou com nevoeiro, né? Até denso em alguns locais da região, mas no decorrer do período ele se dissipa e permite que o sol apareça acompanhado de nuvens. As temperaturas ficam baixas ao amanhecer e a tarde será agradável. Mínima de 9, máxima de 20 graus, não tem previsão de chuva para hoje. Neste momento, 13 graus é a temperatura, né? E a temperatura que pode chegar aos 20 hoje. Hoje vai chegar aos 20. Amanhã pode ocorrer pancadas de chuva, mínima de 9, máxima de 18. O dia apresenta períodos de sol e variação de nuvens no estado. No decorrer do dia, a nebulosidade aumenta devido à aproximação de uma frente fria. E nos períodos mais encobertos, há uma pequena possibilidade de chuva isolada na região. As temperaturas não se elevam muito e ficam amenas. Mínima de 9, máxima de 18 amanhã, né? Semana que vem aí não há previsão de chuva, pelo menos até quinta-feira. Tempo seco, né? Quinta-feira aí pode ter pancadas de chuva, na sexta também. É isso aí, previsão do tempo pra você. Deixa eu aproveitar e mandar um abraço ao pessoal de Travesseiro. Hoje tem baile dos namorados no Clube Esportivo Travesseirense. Em nome da diretoria, né? A gente deseja aí um bom evento pra todos. Abraço aí pro nosso querido José Ademar Greff, que mandou pra gente aqui um vídeo aqui, né, do salão aí do Travesseirense, preparado já, que beleza. É, vai ser bonito o negócio aqui, né, tem as mesinhas ali com duas cadeiras ali para os casais apaixonados. Mas não somente para os casais, né, quem é solteiro também pode participar, né. Abraço ao pessoal de Travesseiro. Sintonizados com a gente aqui na Brécia Mais. Segue participando, tô esperando a sua mensagem pelo WhatsApp 519-8219-2727. Se você ainda não salvou aí o WhatsApp da Brécia, salve no seu celular. Você pode ligar ainda, você que ainda liga, né? Tem poucas pessoas que ainda ligam. Rapaz, ligar normal, assim, pelo fixo. É, tem alguns lugares que o fixo até tá indo embora já, nem tem mais fixo. 3757-1259, lembra daquele telefone que a gente tinha que botar o dedo assim pra rodear, né? Nem lembro, nem sei como é que chama aquilo. É, alguns lugares ainda existe, né? É, rapaz, que saudade daquele tempo. Daquele tempo que a internet era discada, você tinha que ficar horas e horas esperando, né, conectar, baixar alguma coisa. Ai, bons tempos que não voltam mais. 8 para as 9, para você que ligou o rádio agora, por aqui Cris Costa, na Brécia Mais FM, né? Lembrando mais uma vez o titular do programa, o Diego Martini está de férias e eu estou por aqui, né? Tentando fazer o programa da melhor maneira possível. Se tá bom o programa, vocês podem falar aí, né? Se as músicas estão boas, você pode mandar sua mensagem pra mim aí, falando se tá boa as músicas ou não. Vamos lá, o melhor de bandas pra você até o meio-dia aqui na Brécia Mais.
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Pause com corpo e alma, perigosa e linda. É, rapaz, é as perigosas, né? Lindas, mas perigosas. Olha, vai participando aqui, mandando o seu WhatsApp, viu? WhatsApp ou telefone 51982192727, 3757-1259. Eu vou liberar daqui.

0: Daqui a pouquinho não, vou liberar não. Você vai estar concorrendo, você que participar, tá bom? Deixa eu só fazer um negócio aqui. Você que participar da nossa programação hoje pela manhã vai estar concorrendo a um ingresso para o almoço da linha Estefânia. Lembrando que a missa que estava marcada para as 10h30 será às 10 horas, né? É isso? Isso aí. Atenção aí para a festa da linha Estefânia. A missa vai acontecer às 10 horas e não às 10h30, conforme estava programado, tá bom? E eu vou sortear um almoço para o domingo aí, para quem participar nesta manhã. Então você tem que participar, manda seu WhatsApp para o 51 982 19 27 27 e diga: eu quero um almoço. Eu quero um almoço. Diga que você quer participar dessa festa aí pra você concorrer, tá bom? Neste domingo na linha Estefânia. Certo, meus amigos? Quero lembrar também que tá rolando aí a Suíno Fest Encantado no Parque João Batista Marquesi. Daqui a pouquinho nós vamos trazer informações, né? Diretamente com a presidente da CI, presidente da festa, a Raquel Cadori. Vai trazer informações aí de mais um final de semana de Suíno Fest. Tem o salão gastronômico hoje ao meio-dia, hoje à noite e amanhã meio-dia. E ainda vai ter mais um final de semana, né? 20 e 21 é o último final de semana aí da Suíno Fest, em Encantado. Tá bom? Daqui a pouquinho a gente traz mais informações pra você aqui na Brescia Mais FM. Vamos falar de Copa do Mundo. Hoje tem estreia nossa estreia, né?
1: Brasil!
0: É, Brasil hoje, 19 horas. Tem Brasil em campo contra Marrocos na Copa do Mundo 2026.

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0: Já estamos de volta aqui na Brescia Mais FM. 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

0: o som com o grupo Festerê. Participação do Paulinho. Paulinho aí do... Paulinho Dil, né? Que era dos atuais. Acho que o Paulinho Dil não está mais nos atuais. Saiu, né? Paulinho Dil, que foi aquele... O vocalista aí que sofreu um acidente aquela vez, né? Deixa eu aproveitar aqui e mandar um abraço pro Alberto Neres, de Capitão, e a Dona Ana. Estão pedindo música aqui na programação, Casa da Vovó, né? É, tá bom. Então, um abraço aí pro Alberto e pra Ana em Capitão. Deixa eu mandar abraços aqui também, pessoal que tá participando. Bom dia, Marli Fachini Horst. Quero homenagear minha nora, Jeslin Correia, que está de aniversário dia 14 de junho. Quero pôr no sorteio do bolo da padaria Paludo. Quero desejar a ela muitas felicidades, muitos anos de vida, que ela seja a pessoa que ela é e atendendo as pessoas assim. Beijos e abraços do sogro e da sogra. E pediu aí uma música pra mim tocar pra ela aí, né? Tá bom. A Marli, homenageando então aí. Ai, homenageando a ela, né? O aniversário de 14 de junho, participando do bolo da padaria Paludo aí, né? É isso aí. A Marli tá de aniversário e a Nora também, é isso? Acho que sim, né? Ah, sim. É isso aí. Beijo, Marli! Olha aí, rapaz. Sogro e a sogra mandando feliz aniversário aí, né? Pra Jeslin. Vamos ver aqui quem mais tá participando. Não mandou nome aqui, deixa eu ver. Clóvis, um abraço pro Clóvis. Bom dia, Cris, tudo bem? Quero colocar meu nome, Vânia Mella, no sorteio da ficha do almoço em Linha Estefânia. Obrigado, tá bom, tá participando. As músicas estão top, continua assim. Valeu, Jean Conte, de Arroio da Laje, participando com a gente. A Solange Vian também tá participando do sorteio do almoço em Estefânia. E tem mais um almoço aí que eu vou falar pra você já, viu? Bom dia, feliz sábado pra todos. Nós estamos na escuta, Terezinha e Elmo. Pode ser a música Moreninha Linda, se for possível, abraço de coração. Deixa eu falar aqui da Fabi, a Fabi de Coqueiro Baixo, que entrou em contato com a gente aqui, né? Dizendo que tem duas fichas pra mim sortear da festa em honra ao padroeiro aí, em honra a Santo Antônio, né? Coqueiro Baixo, na Capela São José, amanhã tem festa. Daqui a pouquinho eu vou falar mais sobre isso, viu? É. Já a gente volta.
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0: Estamos de volta! 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Tá, vamos falar da festa de Santo Antônio aqui, rapaz. Eu tô todo perdido aqui, deixa eu ver. Festa de Santo Antônio, então, portanto, é amanhã. 10 horas aí, procissão saindo do Capitel até a igreja. Capela São José, né? 10h30, missa. Meio-dia tem almoço. À tarde, leilão e roleta. Animação com a banda Quarteto da Alegria. Você também pode participar aqui comigo na programação da Brécia e pedindo ingressos para a festa da Capela São José, em Coqueiro Baixo. Então, portanto, aí, ó, vamos lembrar o nosso ouvinte. Eu tenho dois ingressos, dois convites aí, duas fichas de almoço para a Capela São José em Coqueiro Baixo. E eu tenho um ingresso para a festa em Linha Estefânia, tá bom? Você manda seu nome ali e aonde você quer o ingresso, que no final do programa a gente vai sortear aí, tá bom? Então são três ingressos aí para almoço, né? Eu só não vou nesses almoços aí porque eu tô na Suíno Fest lá, mas a partir da... Quando acabar a Suíno Fest, falta mais um final de semana, eu quero ser convidado pra ir nesses almoços aí, né? Por aí, pra Coqueiro Baixo, Nova Brécia, Travesseiro, Capitão, né? Me convida daí, viu? Eu adoro esse tipo de festa aí. Rapaz! E que comida boa, né, que fazem nas comunidades. Parabéns a todos os voluntários que se dedicam às comunidades. Eu também sou voluntário na minha comunidade aí no bairro Planalto Encantado, né, a comunidade de Santo Agostinho, onde a gente realiza vários eventos e a gente sabe que o trabalho aí, né, é árduo. Parabéns a todos que trabalham e se dedicam para suas comunidades. 9h28, vamos lá, trazendo mais música aqui no Canal Livre. Antes, deixa eu mandar um beijo pra quem... Ah, depois eu mando mais beijo. Chega de falar, Cris. Vamos de música.
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amor, é minha linda aí, gente. Fechando mais um bloco aqui no nosso canal livre. Depois dos comerciais, a gente volta trazendo mais recados. Antes, uma oportunidade de emprego. Atenção, você que está procurando emprego, venha fazer parte da JBS Roca Salles. Compareça neste sábado, dia 13, em frente à JBS. Durante a seleção, haverá degustação de nossos produtos. Você de Relvado, Coqueiro Baixo, Nova Brécia, Capitão, está convidado a participar deste feirão de vagas. Encantado também, né? Salário compatível, cesta proteína, plano de saúde Unimed, participação nos lucros, restaurante, auxílio educação e transporte gratuito. Venha fazer parte do grupo JBS Roca Salles, feirão de vagas neste sábado, dia 13, até às 12 horas, até o meio-dia, hein? Então você que está nos ouvindo aí tem tempo ainda, né? Tem aí 2 horas e meia aí para se deslocar até Nova Brécia para participar da seleção aí desse super feirão de vagas na JBS em Roca Salles. Tem que ir lá, tem que estar presente lá, tá bom? Vai lá então. Já já a gente volta com mais recados aqui da nossa audiência.

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3: Já estamos de volta com o Canal Livre. Uma ótima manhã para você, 18 para as 10. Por aqui, Cris Costa. Cumprindo as férias aí, cobrindo as férias do nosso colega Diego Martini, né? Rapaz, que audiência aqui, hein? Puxa vida, muita mensagem. Vamos tentar atender a todos aí, né? Já já tem a música Casa da Vovó aí que o Alberto de Capitão, Alberto e a Ana pediram aí, tá bom? 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Você pode mandar um áudio para mim também, né? Fica mais fácil às vezes do que escrever. Então você manda seu áudio, a gente coloca no ar aqui também, tá? Fale aí o seu nome, da onde você tá falando, para quem você quer mandar abraço, pedindo a sua música, participando do sorteio de ingressos aqui, né? Faça que nem a Etienne aí. Fala, Etienne!
4: Bom dia, tudo bem?
3: Tudo bem.
4: Etienne aqui de Linha Zanotelli. Eu queria participar do sorteio da ficha da festa de Linha Zanotelli, amanhã, de Santo Antônio. A festa de Estefânia, quero dizer.
3: Isto!
4: Eu queria colocar daí Jair Pacini.
3: Aham.
4: E Sueli Isabel Pacini.
3: Tá bom. Tá concorrendo então, viu? Faça como a Etienne, mande seu áudio participando aí, pedindo música, mandando seu abraço, né? Mandando seu áudio pra mim aqui que a gente coloca no ar.
5: Quero participar da festa de Santo Antônio de Linha Estefânia, do sorteio Etienne Fachini e Joel Fachini.
3: Tá bom, querida, tá participando, mande seu áudio. 519-8219-2727. Quem mais aqui? Bom dia, gostaria de participar da ficha do almoço em Linha Estefânia. Colocar meu nome Jurema e do meu marido Rudi Valer e Dione Valer. Bom dia, Cris Costa. Gostaria de participar dos brindes das fichas da festa de Coqueiro Baixo. É Vitor e Nerci Bagatini. Pessoal, lembrando que você tem que botar aí onde é que você quer, né? Tem almoço da Linha Estefânia e tem almoço aí de Coqueiro Baixo, né? Deixa eu ver aqui só pra mim não me atrapalhar aqui. É isso aí, né? Tem a festa aí da Capela São José de Coqueiro Baixo e tem a festa da Linha Estefânia. Aliás, a Linha Estefânia, a missa vai ser às 10 horas e não 10 e meia, como o pessoal tava divulgando. Foi antecipada, tá? A missa da Capela São José em Coqueiro Baixo é às 10 horas. Não, 10h30. Para, não vamos fazer confusão. 10 horas tem a procissão saindo do capitel até a igreja. 10h30 a missa. Capela São José, festa de Santo Antônio, Coqueiro Baixo, tá? A Linha Estefânia, a missa foi antecipada para as 10 horas. Bom dia, sou a Veri, da Veri Lanches. Gostaria de participar do sorteio da ficha do almoço em Linha Estefânia amanhã. Tá bom, tá participando. Gostaria de mandar um feliz Dia dos Namorados para o Ricardo, se possível, a música Nosso Amor é Ouro, do Zezé de Camargo e Luciano. É a Dani, né, Dani? Beijo pra vocês aí. Bom dia, Cris. Coloca o nome da Daniela Dalla Vecchia para o sorteio do bolo da padaria Paludo, que ela está de aniversário amanhã, né? Ah, Dani está de aniversário amanhã. Amanhã o Giovanni vai mandar um beijão para ela aí, viu? Daqui a pouquinho a gente ouve mais áudios, traz mais mensagens da nossa audiência, vai mandando a sua mensagem. Se você ainda não salvou a Brécia no seu celular, aí salva o WhatsApp, né? 519-8219-2727.
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4: Muito melhor com você. De volta agora são 8 para as 10. Estamos atrasados aqui, por isso que tocamos uma música só antes, né? É, rapaz. 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Vamos trazer mais música aqui na programação. Já, já, tem mais. Aliás, vamos mandar abraço aqui, né? Senão a gente vai esquecer aqui. Vamos lá. Tem áudio chegando e áudio a gente coloca no ar.
5: É, Cris.
4: Oi.
5: E é a Marilene.
4: Oi, Marilene.
5: E Jorge. E a Marisângela. Aquele Pinheiro.
4: Tudo bem?
5: E uma música. Ah. Meu Barquinho Azul.
4: Meu Barquinho Azul. Tá bom, querida. Bom dia, aqui é a Marisângela Boscaini. Gostaria de participar da ficha do almoço de Coqueiro Baixo. Bom dia, Jurema Conte. Gostaria de participar do sorteio das fichas pro almoço em Coqueiro Baixo amanhã. Coloca meu filho Jean Conte também. Abraço. Bom dia, tudo bem? A Gema Fraporte, Pedras Brancas, Coqueiro Baixo. Quero participar do sorteio das fichas da festa de Coqueiro Baixo. Coloca o nome do Jorge também. Muito obrigado, bom final de semana. Abraço. Bom dia. Joyce, não é a Márcia. Quem tá participando aqui? Deixa eu ver, não mandou nome. É a Márcia. Márcia, beijo, bom dia. Tem mais áudio chegando.
6: Bom dia, Cris.
4: Bom dia.
6: Aqui é a Salete da Silvio Queiro Baixo.
4: Oi, Salete.
6: Eu gostaria de participar da ficha do almoço.
4: É.
6: Aqui da Santo Antônio.
4: Tá bom.
6: E põe o meu nome, a Salete da Silva, Osmar da Silva.
4: Tá.
6: E a Bianca Damasio. Pra tá. Concorrer a ficha.
4: Tá bom. Tá
6: com Coqueiro Baixo, a gente é. E eu queria também homenagear meu cunhado Antônio Damasio, que ele tá de aniversário hoje.
4: Oh, vai
6: e
4: pagar
6: botar
4: a festa.
6: Ele pra concorrer ao bolo da padaria
4: Paludo, né?
6: Muito obrigada.
4: De nada, vai pagar a festa hoje, né? Bom dia, sou o Batista Vila. Coloca meu nome no sorteio das fichas da festa de amanhã em Coqueiro Baixo. Um feliz e abençoado final de semana. Abraço, tá bom. Valeu, gente. Todo mundo participando aí, né? Participe você também. Nosso WhatsApp é o 51982192727. Tem festa, tem ingresso pra festa de Linha Estefânia. Tem festa aí pra festa de Coqueiro Baixo também. Participe, vamos de som, vamos de música. Chega de papo.
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0: Alma com DJ Ari SL nos bailão. Eita, nós, só nos bailão, né? E é bom esses bailão, né? Eu adoro um bailão. Só que eu vou... Quando eu vou dançar, é uma música já me dói tudo as pernas, né? Acho que é... Tô mal acostumado. Alô, Ebile! Ebile Scheit! Scheit! Scheit! É Scheit ou Scheit? Scheit, eu acho, né? Ebile Scheit e o Neucir aí em Coqueiro Baixo estão concorrendo a ingressos também aí pra festa de Santo Antônio, que acontece em Coqueiro Baixo, na Capela São José. É isso, seu Cris Costa? Perdi as informações aqui. Santo Antônio, Capela São José, isso aí, né? 10 horas, procissão saindo do Capitel até a igreja, 10h30, Santa Missa. À tarde, leilão e roleta, animação, Quarteto da Alegria. Ai, ai, o almoço aqui, né? Rapaz, espeto corrido. Carne de res, ovelha, porco, frango, salsichão, saladas diversas, pão e cuca. Mas tem festa na linha Estefânia também, né? E a Brescia Mais FM tá sorteando um ingresso, uma ficha pra festa de linha Estefânia. Participe, o sorteio rola daqui a pouquinho, às 11 horas eu faço sorteio, viu? Nada mais, nada menos. Vamos a Encantado agora falar com Raquel Cadori, presidente da SI e da Suíno Fest, porque hoje e amanhã tem Suíno Fest e final de semana também. Serão três finais de semana e a Raquel Cadori nos traz a informação. Bom dia, Raquel.
1: Bom dia, Cris. Bom dia aos ouvintes da Brescia FM+. Estamos entrando no segundo final de semana de Suíno Fest. 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
0: Obrigado, Raquel. Raquel Cadori, presidente da SI, Associação Comercial de Encantado, e também presidente da Suinofest aí, né? É a comandante aí, é as mulheres no comando. Suinofest, então, portanto, acontecendo hoje e amanhã. E nos dias 20 e 21, serão três finais de semana, sempre sábados e domingos, tá bom? Hoje eu faço o programa até às 11, às 11 horas vem o Ângelo por aqui, porque eu apresento lá o Salão Gastronômico, né? Estarei por lá. Você que visitar aí a Suíno Fest, o Salão Gastronômico, né? Vai lá dar um oi pro Cris Costa aí no palco, tá bom? Daqui a pouquinho a gente volta.

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1: Ai, que delícia. Estamos de volta aqui na Brescia Mais FM. Bom dia, bom sábado para você. 10 e 11, temperatura em elevação, 14 graus neste momento, em Nova Brescia, né? É, e hoje é dia de estreia do Brasil na Copa do Mundo. Ontem o Paraguai levou um baile, rapaz. Hoje, nós estamos fazendo um programa de baile agora aqui, né? O Paraguai levou um baile ontem. 4-1 para os Estados Unidos. Olha aí, rapaz. 4-1 para os Estados Unidos ontem. Eu assisti o primeiro tempo, depois eu peguei no sono, né, rapaz? Porque o Paraguai, eu vou te contar. E, aliás, o gol do Paraguai foi feito por um brasileiro naturalizado paraguaio, que é o Maurício, que jogou no Internacional e joga no Palmeiras. Então aí, ó, rapaz do céu, né? Já teve um gol meio que brasileiro aí na Copa do Mundo, né? O gol do Maurício aí, que é naturalizado paraguaio, que joga no Palmeiras aí. E hoje tem a estreia do Brasil, 19 horas, contra Marrocos. E aquela dúvida, né? Quem será o time titular da seleção brasileira? A seleção vai jogar com escalação inédita. Essa é a previsão, né? Aliás, o Mister aí nunca repete uma escalação. Vamos ver se o Brasil vai ter uma repetição de escalação aí. Vamos às mensagens aqui. Bom dia, esse programa é especial. Todos os sábados estamos ligados, eu e meu marido. Gostaríamos de ouvir Xepa Gaúcho, uma rancheira, Nica Shade, de Capitão. Gostaríamos de oferecer aí para todos os colegas do Belmonte. Bom dia, Cris Costa, ótimo sábado. Vamos lá, Brasil é hoje. É isso aí. É Brasil hoje ou não é? É Brasil hoje ou não é?
4: Brasil!
1: É sim! Se for possível, bom dia, Cris. Quero participar do sorteio da ficha do almoço de Estefânia, Salete Bonacina e meu marido Valmor Bonacina. Se for possível, toca uma música do Corpo e Alma. Valeu. Bom dia, Cris. Tudo bem? Quero participar das fichas para a festa de Coqueiro Baixo e também de Estefânia, Avelino Martini e Fátima Martini. Manda uma música para os meus irmãos que hoje estão de aniversário. Olha aí, rapaz. Jair Antônio Betil, Lourdes Martini e amanhã Luiz Carlos Betil colocar no sorteio do bolo. Agradeço, abraço. Fátima Betil Martini, música dos atuais. Quem mais aqui? Bom dia, quero participar do sorteio das fichas das duas festas. Vamos naquela que eu ganhar a ficha. Boa. Graziana Schmitz, boa sorte aí. Bom dia, sou de Nova Brécia, Marli Terezinha Giongo. Quero participar do sorteio da ficha da festa de Estefânia. Bom dia, coloca o Paulo Esquena, a Juscelita Esquena, a Heloísa Esquena e o Robson Esquena para concorrer às fichas de amanhã em Estefânia. A Márcia gostaria de participar das fichas da Estefânia. Bom dia, aqui é o Jean Conte de Arroio da Laje. Quero participar da ficha do almoço em linha Estefânia. Tem áudio chegando e áudio a gente coloca no ar. Fala, minha querida.
5: Dia, Matheus. É a Marli Meneghetti do Coqueiro Baixo.
1: Oi, Marli.
5: É, eu gostaria de participar do sorteio das fichas da festa em Coqueiro Baixo amanhã.
1: Aham.
5: E colocar o nome dos meus irmãos também, Wildo, Rudimar e Maria Marlene Meneghetti. E os meus vizinhos, Idivir e Eva Meneghetti. Tá, meu, muito obrigada, tenha um bom dia.
1: Que vizinha querida que você é, hein? Até os vizinhos você tá colocando. Eu queria uma vizinha assim. Bom dia, a Dani Siqueira, gostaria de participar das fichas pro almoço amanhã em Coqueiro Baixo. Coloca meu sogro Aventino Conte também, abraço. Bom dia, gostaria de oferecer a música Filha para a Dani, que amanhã está de aniversário. Quem oferece é a Celita e o Neuri. Tem mais áudio aqui.
6: Oi, bom dia, Diego. Sou Beatriz de Pado, Coqueiro Baixo. Queria participar da ficha da festa aqui de Coqueiro Baixo amanhã. do caminhão Beatriz, do meu marido Ademir e do meu filho Alceu Roca de Paulo. Né? Um abraço para todos.
1: Tá bom, tá concorrendo. Vamos ver quem tá aqui. Bom dia. Alô. Não mais ninguém. Oi. Vamos de música. Daqui a pouquinho tem mais recados pra você aqui. Agora tem Rainha Musical, música nova, Fígado de Aço.
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faltando amor, né, gente? Tá faltando beijos. Aliás, ontem foi dia de muitos beijos entre os casais apaixonados, dia dos namorados aí. 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

0: Standard Livre, vestido novo aqui na programação da Brescia Mais FM, muito melhor com você, ótima manhã, 23 agora para as 11, já tem o sorteio dos ingressos aí das festas, tem sorteio de ficha para almoço da linha Estefânia Nova Brescia amanhã e tem sorteio para Capela São José em Coqueiro Baixo também, né? São as festas de Santo Antônio aí, tá bom? Vamos trazer áudio aqui da nossa audiência. Fala aí!
1: Oi, bom dia, Brescia Mais.
0: Bom dia!
1: Estou aqui ouvindo a rádio, músicas muito legais, muito boas.
0: Opa, obrigado!
1: Eu queria participar dos sorteios da festa de Coqueiro Baixo. E Estefânia.
0: Ah, dos dois.
1: Para amanhã.
0: Tá.
1: E pedindo para colocar Irene Vian, Reni Vian e Terezinha.
0: Tá bom.
1: Pra ser sorteada no sorteio. E vou continuar ouvindo o seu programa, como todo dia estou ouvindo o seu programa. Muito bom.
0: Que bom, hein?
1: Toque uma música em homenagem para a gente, ok?
0: Tá bom.
1: Obrigado.
0: De nada, se ganhar me paga uma cerveja, viu? Valeu, Reni. Família Vian aí. Oi, gostaria de participar do sorteio das fichas das duas festas. É o Milton Bortoncelo. Bom dia, Cris. Tudo bem? Quero participar das fichas da festa em Coqueiro Baixo. Doris Camini e Sérgio Reginato. Obrigado. Esses recados aqui foram mandados 9:30 da manhã. Eu peço desculpas aqui e uma hora depois eu tô falando, viu? É muita, muita, muita mensagem aqui. Desculpa, gente. Eu quero participar na Rádio Caroline de Travesseiro, quero botar minha mãe no sorteio, Lourdes Luckmeyer de Travesseiro, né? O sobrenome dela aqui, se eu estiver falando errado, você me corrija, viu? É File. Caroline File de Travesseiro, é isso? É, peço desculpa se eu estiver pronunciando errado, viu? Vamos lá, tem mais áudio chegando e áudio a gente coloca no ar.
2: Bom dia, tudo bem?
0: Bom dia.
2: Sérgio Reginato de Coqueiro Baixo.
0: Fala, Sérgio.
2: Eu gostaria de concorrer. No prêmio das fichas.
0: Tá.
2: Pedindo a música Boi Baroso.
0: Ó.
2: A festa aqui em Coqueiro Baixo.
0: Tá legal.
2: E por a minha esposa Doris Camini. Se for atendido, muito obrigado.
0: Tá certo, meu amigo. Eu acho que eu vou ter que ir nessa festa aí de Coqueiro Baixo amanhã, viu? Eu vou estar trabalhando a Suíno Fest, mas de repente eu vou dar um pulo de tarde lá, né? Pra dançar umas modas lá. Ai, tem entrada liberada pro Cris Costa aí? Vou lá de tarde, hein? Bom dia, Cris, tudo bem? Coloca nós no sorteio aí das fichas pra festa de São José em Coqueiro Baixo, Yasmin Camini, Cleonice Segolini Camini de Coqueiro Baixo. Toca duas vidas em um só coração do Calmon. Obrigada, bom final de semana. Quem mais aqui? Bom dia, sou Vilma Valgoi de Nova Brécia. Quero mandar uma música pro meu filho Daniel, Roque Valgoi, ou Valgoi, né? Que está de aniversário hoje, colocar ele no sorteio do bolo da padaria Paludo. Tá participando, boa sorte. Aniversariante do mês aí, pode dar o nome aqui, nome completo, data do aniversário e telefone para concorrer a um bolo da padaria Paludo.
3: Queria colocar também no sorteio da festa de Elin Estefânia, Eduarda Facchini e Jair Facchini.
0: Tá bom, tá participando, querida. Bom dia, quero participar do sorteio das fichas de Coqueiro Baixo, Eliane Basso e Clênio Basso. Bom dia, quero participar das fichas de Coqueiro Baixo, Analice e Célio Conte. Beleza, estão concorrendo. Vamos lá, vamos pro intervalo comercial. Já a gente volta com mais aqui na Brescia. 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

0: Brecha Mais, 19 para as 11. Bom dia, bom sábado.
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3: De volta aqui com o Canal Livre. Agora são 15 para as 11. Deixa eu mandar um beijo para dona Ana Rita Ungarato. É, dona Rita Ungarato aí, o Ivo Zanata, a Márcia Poça, também o Vilmar Devite e a Daiane Ferla participando do sorteio também para o almoço da linha Estefânia Nova Brécia. Beijo para vocês aí, obrigado pelo carinho e pela audiência. 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Oi, bom dia, sou a Miriam Simonetti. Gostaria de participar das fichas do almoço das festas. Bom dia. Quero participar das fichas de Coqueiro Baixo, Eliane Basso, né? Ah, já falei aqui, né? É. Oi, quero participar do bolo, fiz aniversário dia 11. Eliane Basso, tá bom. Vou botar teu nome aqui, Eliane, viu? Hoje não é o Diego, é o Cris Costa. Diego tá de férias, Diego tá no Nordeste aí, fazendo um tour no Nordeste. Fala, meu amigo!
4: Bom dia, Cris.
3: Bom dia.
4: Eu queria participar das fichas de linha Estefânia.
3: Só se tu me pagar uma cerveja.
4: E Vilma. Se for possível, me roda uma do Sempre Contente, do grupo Sempre Contente.
3: Sempre Contente.
4: Muito obrigado.
3: Como é que é o seu nome, meu amigo? Manda um nome aí, tá bom? Pra participar do sorteio tem que mandar nome completo aí, não esquece, tá? No áudio você tem que mandar o nome ou por escrito, tá bom? Oi, quero deixar o nome para concorrer à ficha da festa de Coqueiro Baixo. Helena Formentini, Domingos Formentini e Marina Formentini. Obrigado. Olá, bom dia. Eu, Mirelle, quero colocar a minha mãe no sorteio do bolo. Ela tá de aniversário dia 23 de junho. O nome é Enir Anita Enica. Quero oferecer uma música aos meus pais, Valcir e Enir. De três salto alto, travesseiro. De três saltos alto, travesseiro. A música Sinônimos. Vamos lá, tem áudio aqui chegando.
5: Bom dia, Cris. Aqui é o Walter Bortoncelo, aqui de Borghetto. Gostaria de participar das fichas lá de Coqueiro Baixo e também de Estefânia, sabe?
3: Tá bom. Tá participando.
5: Aí tá tudo bem. O teu programa tá nota 10 mesmo, viu?
3: Obrigado, querido. Valeu.
5: Tudo de bom. Bom fim de semana para todos os ouvintes da Rádio Brescia.
3: Valeu, meu querido. Bom final de semana para vocês também. Vamos lá de som.
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Tocou! O que tocou aqui antes? San Marino, né? Me deixa. A gente tava fazendo o sorteio aqui, ó, o sorteio das fichas. Atenção, hein? Atenção para o sorteio das fichas. Na linha Estefânia, quem vai almoçar aí? Quem ganhou cortesia para o almoço da linha Estefânia é a Márcia Poça. Márcia Poça levou o ingresso, então, para o almoço da linha Estefânia, tá bom? É só apresentar documento lá na portaria e dizer que você ganhou na Brecha Mais FM. E a festa de Coqueiro Baixo na Capela São José. Quem levou o ingresso foi o Reni Vian e o Célio Conte. Reni Vian e Célio Conte faturaram ingresso para a festa de Coqueiro Baixo. Então, repetindo, quem faturou a ficha para o almoço da linha Estefânia Nova Brecha foi a Márcia Poça. Coqueiro Baixo, Capela São José, Reni Vian e Célio Conte. É só apresentar o documento lá e dizer que você ganhou na Brecha Mais FM com o Cris Costa aqui no programa, tá bom? Parabéns a todos aí que participaram.

0: Quem mais aqui também? Ivani Dalla Vecchia. Um abraço pra você. Olha o churrasco que tá me mandando aqui, meu amigo.
1: Bom dia, Nova Récia.
0: Opa!
1: Manda uma música aí para os ouvintes. Oh. Qualquer música sertaneja que tu botar no teclado, tu manda.
0: Tá bom, meu amigo. Mandou foto aqui da churrasqueira. Tem picanha, tem porco, tem linguiça aí também, né? Diana Furlaneto, doutor Ricardo, beijo pra você também. Gente, já foi os sorteios, então agradeço a todos pela participação. Continue participando, pedindo música, participando da programação aqui, tá bom? Linha Estefânia, então, quem ganhou foi a Márcia Poça e Coqueiro Baixo, Capela São José, Reni Vian e Célio Conte. Parabéns. Depois dos comerciais, vem aí Ângelo Delavi pra ficar com você aqui no nosso Canal Livre. Até o meio-dia, o melhor de bandas. Eu tô de volta segunda-feira aqui na Brescia Mais. Um grande abraço, bom final de semana. Tchau, gente!

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0: aqui na programação, né, da Brescia Mais FM. 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
0: Vamos nessa, seguindo por aqui no Canal Livre. 15 para o meio-dia, tem também...

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Olá.

0: Brescia mais 28 para o meio-dia.
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0: Muito bem, estamos no ar com o nosso informativo da Serfox, atualizando você com as nossas informações. E aqui comigo está o presidente da Serfox, Jorge Slasty, e também o vice-presidente da Serfox, Darly dos Santos Landim, para trazer as informações referentes à cooperativa. Vamos com as informações. Bom dia, presidente.
1: Bom dia, Darly, nosso vice-presidente, Jota Júnior, o Zeca Noato, secretário, conselho da administração, conselho fiscal, aos nossos colaboradores, associados e os nossos representantes das comunidades, os delegados. Como é importante, né, nós estarmos aqui reunidos, conversando, né, sobre assuntos importantíssimos da nossa cooperativa, seja de trabalho, seja de organização, planejamento, não importa. Nós estamos sempre se reunindo justamente para ouvir as demandas, ouvir os desafios e fazer dentro do nosso planejamento aquilo que nós precisamos. E o nosso associado, eu tenho certeza, da mesma forma lá no trabalho, contando com o apoio da nossa cooperativa. Então, como é importante todo esse planejamento e essa organização.
0: Bom dia aqui para o vice-presidente da Serfox, Darly dos Santos Landim. Bom dia, Landim.
2: Bom dia, Jota. Aproveitando as ondas amigas desta emissora para cumprimentar o presidente Jorge, o nosso secretário Noato. Presidente, com permissão dos nossos conselheiros, eu quero me dirigir aos delegados representativos. Principalmente, viu, de Fontoura Xavier, Barros Cassal, Arvorezinha e São Domingos do Sul. Tá para sair, Jota. Tá chegando o pessoal que vão fazer a pesquisa de satisfação da Agência Nacional nesses quatro municípios. E ontem, presidente, se pegamos de surpresa. Barros Cassal, um acidente no centro da cidade com um caminhão caçamba, deixou todo o nosso pessoal, não só da cidade, como nossos associados da regional de Barros Cassal, sem energia. São Domingos do Sul, a mesma forma. Um trator, né, de agrícola, trabalhando, quebra um poste, mas o pessoal de São Domingos do Sul sem energia. Então eu me dirijo a esses dois municípios que muitas vezes, viu, o sentimento deles ficar sem energia não é responsabilidade da Serfox. Analise. E por isso que eu peço que quando o pessoal da Agência Nacional, que vão fazer a pesquisa, recebo, né, informe, né, todas as perguntas que ele fizer, é importante, viu, vocês responderem. Mas o que eu sinalizei no início, Jota, porque muitas vezes, Serfox, falta muita energia. Não é muitas vezes de responsabilidade nossa, tá? Então ontem aconteceu, e eles estão chegando, presidente, estão chegando até agosto, eles vão fazer a pesquisa nesses quatro municípios. E é muito importante, Jota Júnior, a participação dos nossos associados.
0: Interessante, presidente, essa questão que o Darly levantou, até porque às vezes a pessoa está lá no interior, está sem luz, o que aconteceu? Fica 2, 3 horas sem luz, 4 horas talvez, não sabe que às vezes aconteceu um acidente, né? Isso é muito comum, infelizmente acidentes acontecem.
1: Com certeza, esses acidentes são até de uma forma normal acontecer, mas como o nosso vice está colocando, é justamente na véspera de uma pesquisa do IASC que vai acontecer nesses quatro municípios e que nós precisamos, né, divulgar para que o nosso associado receba esse pessoal que vem fazer a entrevista. Por quê? Porque é importante a avaliação, a análise. Agora, quando existem essas situações, nós temos que ter cuidado para nós não se prejudicar nós mesmos. A gente fica baseado num acidente e fica falando da cooperativa em geral. Então isso nós temos que separar. Quando é um incidente causado por um associado, muitas vezes, claro que ele não faz de propósito. Em primeiro lugar, ninguém faz de propósito criar um acidente. Mas quando acontece, nós temos que ser hábil e E com certeza defender a cooperativa, por quê? Porque a cooperativa, ela, a parte que cabe à cooperativa é feita imediatamente. Agora, quando envolve a RGE, já muda tudo. Nós ficamos horas sem energia por causa da RGE. Então essa avaliação o nosso associado tem que fazer e sempre valorizar para ser valorizado. Não é chutando ou criticando que nós vamos ser as pessoas que, com certeza, amanhã, se a gente precisa de uma melhoria de energia, se a gente precisa um aumento de carga, que tenhamos dificuldade. Esse trabalho, ele é para todos nós associados. É a direção, é o conselho, é o colaborador fazendo a sua parte, atendendo o melhor possível. Mas esses incidentes, quando acontecem, nós temos que separar da realidade.
2: Outra coisa que é importante, não é, presidente? Que o nosso associado analise, né? Analise, não é ver a Serfox quando falta energia. É importante, num contexto geral, a participação do pessoal da Serfox nas comunidades, o programa Primeiro Ano na Escola, que é muito importante também, é uma ação nossa, liderado pelo presidente, o Dia C de Doações de Sangue, Salvando Vida. Então é importante que o associado analise, num contexto geral, todas as ações da cooperativa. Né? Analise, não só pela falta de energia ou só pela energia. Num contexto geral, o que nós estamos fazendo na matriz e nas regionais.
1: Com certeza, esse trabalho que nós estamos colocando aqui no nosso programa é porque a cooperativa se preocupa não só com a energia. Se preocupa com a educação, se preocupa com a saúde, se preocupa com a comunidade. Esse trabalho é um conjunto de ações e importante para nós, colaboradores da cooperativa, marcar presença, estar presente. Se temos alguma dúvida, alguma questão, né, o próprio eletricista lá no campo, né, solicita informações dele, por quê, qual motivo. Tudo isso nós temos que falar a mesma língua, a mesma linguagem. Nós não podemos, no momento de falta de energia, dizer que a nossa cooperativa não presta para nada. E existe gente que faz isso, não adianta esconder. Existem pessoas que quanto pior, melhor. Agora, nós não. Nós da cooperativa é cooperar, já fala tudo. Olham a diferença nas regiões que tem as cooperativas, seja de eletrificação, seja de agronegócio, seja o que for, né, de saúde, não importa. Aonde existe cooperativa, existe mais força, mais união, o pessoal se ajudando, contribuindo, para justamente se servir. Quando tu faz um trabalho para alguém, com certeza esse trabalho ele vai servir para a própria gente. E isso é a cooperação. Esse é o trabalho nosso no dia a dia. Não podemos só ter inveja, só ter ódio. Não, vamos ter amor. O amor, essa semana é a semana dos namorados. Como é importante a gente, não só no momento de dizer o meu namorado, a minha namorada, mas o amor da família, o amor da comunidade, ele tem que refletir em todos os sentidos. Mesmo

0: trabalho, temos amor, mas acima de tudo temos família. E a família é que engrandece nós. Os nossos pais, os nossos avós deixaram muito claro para nós, netos, bisnetos, que o amor da família, ele tem que se estender em todo o trabalho no nosso dia a dia. E assim seja para todos. E assim seja com a bênção de Deus Todo-Poderoso, do nosso Pai lá do céu, da nossa mãe, enfim, a família em primeiro lugar.
1: Saúde e paz no coração de todos.
2: Muito bem, saúde e paz no coração de todos. Nós vamos ficando por aqui com o nosso informativo da Serfox. Voltamos a semana que vem, se Deus assim nos permitir. Até mais, tchau, tchau.

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1: Muito bem, meus amados ouvintes, essa é a programação Uma Nova Esperança aqui pela Brécia Mais FM no seu rádio, programa este que é de inteira responsabilidade da Igreja Assembleia de Deus aqui da cidade de Nova Brécia, que tem como pastor presidente o pastor Jorge Borba. Vamos orar nesta início de tarde para iniciar a nossa programação. Deus eterno, Deus maravilhoso, estamos nesta emissora, Senhor, te agradecendo por mais esse dia, Senhor, que o Senhor tem nos oportunizado de estarmos anunciando o teu evangelho. Sê conosco, Senhor, nessa programação e abençoa a cada um que ouvir essa programação, Senhor, em nome de Jesus. Amém. Ouçamos o primeiro louvor desta programação.

Muito bem, meus amados irmãos, essa é a programação Uma Nova Esperança no seu rádio. 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Muito bem, meus irmãos, queremos divulgar a primeira participação da nossa programação. Da irmã Valdenira, paz do Senhor, ofereço o hino Quando o Amor Toca o Coração, com Fernanda Brum. Ela oferece para o seu esposo Norberto e para todos os casais apaixonados que estão na escuta. Que Deus abençoe a todos. Obrigado, irmã Valdenira, pela participação. Então, vamos atender ao pedido da irmã Valdenira nesta programação.

muito bem, essa é a programação Uma Nova Esperança no seu rádio. Queremos estender a nossa saudação em nome dessa programação ao nosso pastor Jorge Borba, que está nos ouvindo, sintonizados ali na programação, juntamente com a irmã Salete e também minha esposa Karen. Que Deus venha vos abençoar grandemente através desta programação. Também nossos companheiros de liderança, o irmão Douglas, a irmã Maiara, que certamente estão nos ouvindo. Vai o nosso abraço, o nosso carinho e a nossa saudação a vocês, a sua família. Também queremos divulgar a participação da irmã Josemara. Ela está ouvindo, ela está pedindo o louvor Calmaria com canção e louvor e oferecendo para todos os irmãos e ouvintes. Que Deus abençoe. Muito obrigado, irmã Josemara, pela participação. E nesse momento, então, estaremos atendendo ao pedido da irmã Josemara.

Muito bem, meus amados ouvintes, nossos amados irmãos, essa é a programação Uma Nova Esperança no seu rádio. E nós sabemos que no dia 14 de junho é comemorado o Dia do Pastor. E o Dia do Pastor é o dia especial para honrar aqueles que dedicam suas vidas ao cuidado do rebanho do Senhor. Ser pastor não é apenas ocupar um cargo, mas atender a um chamado divino, servindo com amor, dedicação e renúncia. Agradecemos a Deus pela vida do nosso pastor, que tem sido instrumento nas mãos do Senhor para ensinar a palavra, aconselhar, orar e conduzir a igreja nos caminhos da fé. Seu trabalho muitas vezes acontece longe dos olhares, mas Deus vê cada oração, cada visita, cada lágrima e cada esforço realizado em favor do povo de Deus. A Bíblia diz em Hebreus, no capítulo 13, versículo 7, lembrai-vos dos vossos pastores que vos falaram a palavra de Deus. Nesse dia do pastor, expressamos nossa gratidão, respeito e carinho. Que o Senhor continue fortalecendo sua vida, sua família e seu ministério, renovando suas forças a cada manhã e concedendo sabedoria para continuar cumprindo a missão que lhe foi confiada. Parabéns pelo seu dia. Que Deus o abençoe abundantemente e faça prosperar a obra de suas mãos. Feliz dia do pastor, que o Senhor recompense todo o seu amor e dedicação no reino de Deus. Prestamos essa homenagem em nome da programação Uma Nova Esperança, em nome do quadro de obreiros da Igreja Evangélica Assembleia de Deus. Eu, como genro do nosso pastor, presto a minha homenagem também a esse homem de Deus que muito tem feito pela obra do Senhor. E nós sabemos que um dia a coroa da justiça será alcançada conforme as suas obras. Que Deus abençoe o nosso pastor e dê graça, saúde e vida com abundância para continuar fazendo a obra do Senhor.

Muito bem, nossos amados irmãos, nossos amados ouvintes, essa é a programação Uma Nova Esperança no seu rádio. E também temos os nossos anúncios, né? O nosso pastor está anunciando que amanhã teremos consagração às 8h30, todos bem-vindos. Então, amanhã às 8h30, grande consagração ali no nosso templo sede da Igreja Assembleia de Deus, aqui da cidade de Nova Brécia, na Bento Gonçalves, ali 582. E também, à noite, grande culto de Santa Ceia do Senhor, todos os membros em comunhão convocados para o nosso grande culto de Santa Ceia, onde estará ministrando o evangelista Tito, ali de capitão, nosso grande amigo, vai estar ministrando a palavra do Senhor. E você é o nosso convidado especial a estar ali cultuando juntamente conosco, num grande culto de domingo e também grande culto de Santa Ceia para todos os membros em comunhão. E também o coral do Círculo de Oração estará cooperando. Todos bem-vindos. Está anunciado então o culto de Santa Ceia amanhã às 19 horas e também com a participação do coral do Círculo de Oração. Queremos também divulgar a participação da irmã Nilce. Ela está pedindo o louvor Eu Não Mudo com a cantora Raquel Silva e oferecendo para todos os seus familiares. Que Deus venha abençoar grandemente a irmã Nilce, juntamente com a sua família. Estaremos atendendo o pedido da nossa irmã. Deus vos abençoe.

Muito bem, meus amados irmãos, nossos amados ouvintes, queremos também reforçar, né, os nossos anúncios e convidar você para os nossos cultos de todo o campo da Nova Brécia. Sendo hoje às 15 horas ali no Coqueiro Baixo, né? Todo sábado às 15 horas ali no Coqueiro Baixo, o presbítero Jair, irmã Marilice, está esperando você para um grande culto às 15 horas ali na cidade de Coqueiro Baixo, na congregação da nossa Assembleia de Deus. Também, como já foi anunciado, amanhã às 19 horas, grande culto aqui no Templo Sede, culto público às 19 horas com Santa Ceia do Senhor. Também terça-feira às 19 horas, o Círculo de Oração se reúne juntamente com o Departamento Feminino, culto de oração. Você também é convidado especial para estar orando, intercedendo juntamente com as nossas irmãs. E também quarta-feira às 19 horas, novamente ali no Coqueiro, grande culto público, juntamente com o presbítero Jair, está esperando você às 19 horas no Coqueiro. Sábado também se repete, às 15 horas no Coqueiro Baixo, porém nos dias 20 e 21 desse mês, sábado que vem e domingo que vem, acontecerá uma grande cruzada de milagres ali na cidade de Coqueiro Baixo, no dia 20 e 21 de junho, às 15 horas, sábado e domingo, às 15 horas, estará ministrando o evangelista Neemias Moraes, ali de Canudos. E você é o nosso convidado especial a estar ali recebendo as bênçãos do Senhor. Deus usa fortemente o irmão Neemias em milagres, cura divina, libertação. E Deus tem uma bênção para você naquele lugar, 20 e 21 de junho, sábado e domingo que vem, às 15 horas, juntamente com o irmão Jair ali em Coqueiro. Você é o nosso convidado especial a participar conosco de toda a nossa programação do campo de Nova Brécia. Vamos ouvir mais um hino na programação de hoje.

0: Muito bem, essa é a programação Uma Nova Esperança no seu rádio. 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Vamos ouvir mais um hino na programação de hoje e logo estaremos voltando para trazer uma mensagem de Deus ao seu coração.
1: Coisa boa. Sonho realizado, hein? É gravar essa linda canção.

Meus amados, no Evangelho de João, no capítulo 14, uma palavra bem conhecida, nos diz assim: não se turbe o vosso coração, credes em Deus, credes também em mim. Na casa de meu pai há muitas moradas, se não fosse assim, eu vou-lo teria dito, vou preparar-vos lugar. E se eu fosse preparar lugar, virei outra vez, eu vos levarei para mim mesmo, para que onde eu estiver, estejai vós também. Mesmo vós sabeis para onde vou e conheceis o caminho. Disse-lhe Tomé: Senhor, nós não sabemos para onde vais e como podemos saber o caminho? Jesus disse-lhes: eu sou o caminho, a verdade e a vida, e ninguém vem ao Pai se não for por mim. Meus amados, o ser humano está constantemente procurando algo. Alguns procuram felicidade, outros procuram paz, respostas, propósito, salvação. O problema não é a busca, é mas aonde estamos procurando. Em João 14, os discípulos estavam aflitos. Jesus havia falado sobre a sua partida e os seus corações estavam perturbados. Então Tomé faz uma pergunta: Senhor, não sabemos para onde vais e como podemos saber o caminho? A resposta de Jesus não foi um mapa, uma religião, uma filosofia. Ele apresentou a si mesmo: eu sou o caminho, a verdade e a vida. Jesus não oferece apenas algo, ele oferece a si mesmo. Ele é o caminho para os perdidos. O pecado separou o homem de Deus. Desde o Éden, a humanidade tenta encontrar o seu próprio caminho de volta, pela religião, pelas boas obras, pela tradição, pela justiça. Mas nenhum desses caminhos conduz ao Pai. Provérbios 14, 12 vai dizer assim: há caminho que ao homem parece direito, mas o fim deles são os caminhos da morte. A cruz foi a ponte construída por Deus para ligar novamente o homem ao Pai. Muitas pessoas querem as bênçãos de Deus, mas não querem andar no caminho de Deus. Não existe atalho para o céu. Jesus não é um dos caminhos. Ele é o único caminho. Ele é a verdade para aqueles que estão enganados. Vivemos uma geração da informação. Muita informação, muita tecnologia, meios de comunicação, mas também da confusão. Cada pessoa tem a sua própria opinião sobre Deus, sobre salvação, sobre a vida. Mas a verdade não muda conforme a opinião das pessoas. Independente do passar do tempo, independente da mudança de época, da tecnologia, Jesus não disse que ele conhece a verdade. Ele não está dizendo: eu apenas estou ensinando a verdade. Ele disse: eu sou a verdade. Tudo o que ele fala é verdadeiro. Tudo o que ele promete se cumpre. O mundo oferece ilusões, confusão, mas ele oferece uma verdade que liberta. Em João 8,32, uma palavra muito conhecida: e conhecereis a verdade, e a verdade vos libertará. Ele não está falando de uma teoria, ele está falando de si mesmo. A verdade liberta e ele é a verdade. Ele é o nosso libertador. Ele está dizendo: se nós crermos nele, realmente seremos livres, porque ele é a verdade. Quem vive longe de Cristo vive guiado por mentiras. A mentira do pecado, a mentira do orgulho, a mentira da autossuficiência, a qual nós não somos autossuficientes. Mas quando Jesus entra na vida de alguém, as máscaras caem e a verdade se transforma. Ele é a vida. Ele é a vida para aqueles que estão mortos. O maior problema do homem não é financeiro, não é emocional, não é social. É espiritual. A Bíblia diz que estávamos mortos em nossos delitos e pecados. Por isso Jesus veio. Ele não veio para apenas melhorar as nossas vidas. Ele veio para nos ressuscitar. Ele venceu a morte por nós. Ele morreu na cruz. Ele foi sepultado. Ele ressuscitou no terceiro dia. E agora ele oferece uma vida abundante.
Em João 10:10 ele diz: eu vim para que tenham vida e a tenham com abundância. Há pessoas que estão respirando, mas não estão vivendo. Tem casa, trabalho, família, mas dentro delas existe um vazio que só Cristo pode preencher. A verdadeira vida começa quando Jesus entra no nosso coração, quando nós permitimos ser transformados pela verdade, permitimos que Ele nos ressuscite de onde nós estejamos e nos permitimos seguir por esse caminho que é Ele, é Jesus. Porque se não for por esse caminho, ninguém vai chegar ao Pai. Ele mesmo está dizendo: ninguém vem ao Pai se não for por mim. Essa é uma das declarações mais exclusivas da Bíblia. Jesus elimina qualquer possibilidade de salvação fora dele. Ele não disse: ninguém vai ao Pai se não for por uma pessoa, por um ícone, por um ídolo, por boas obras. Ele não disse que se você fazer mais que o seu irmão, você vai chegar até ele mais rápido. Ele diz assim, ó: ninguém vem ao Pai se não for por mim. A salvação não está numa religião, não está numa teoria, não está numa filosofia inventada por mãos humanas. A salvação está em uma só pessoa, que é Jesus Cristo. E ele está dizendo em Atos, o escritor está dizendo em Atos, no capítulo 4, versículo 12, e em nenhum outro há salvação. Você pode buscar aonde você quiser, aonde você achar, em quem você acreditar, em qual teoria você acreditar. Você não vai encontrar salvação, a não ser naquele que deu a sua vida na cruz do Calvário para perdoar, para salvar, para ressuscitar, para abrir um novo e vivo caminho até o Pai, até o céu. É Ele que é o caminho, é Ele que é a verdade. Ele é o Verbo vivo que se fez carne, que se entregou e ressuscitou, que nos deu a salvação, que nos tirou do lamaçal, aonde nós estávamos condenados eternamente, mas Ele nos trouxe vida e vida com abundância. Você está no caminho ou continua seguindo os seus próprios caminhos, os quais não irão te levar a lugar nenhum? Você conhece a verdade ou ainda vive acreditando nas mentiras que esse mundo te conta? Você possui a vida ou apenas existe? Sem Cristo não há vida, meu amado ouvinte. Ele é o caminho, a verdade.

consegue, porque ele é Deus, ele é Senhor, ele é Senhor sobre todas as coisas, e ele tem solução para você. É esse Jesus que nós pregamos, esse é o evangelho que nós espalhamos. Ele tem cura, ele pode operar um milagre na tua vida através dessa programação. Basta você crer em Jesus Cristo, entregar a tua vida para ele, que muita coisa ele pode fazer pela tua vida. Ore comigo nesse início de tarde. Deus eterno, Deus maravilhoso, a tua palavra foi pregada, Senhor. Sabemos, Senhor, que o Senhor é o único caminho, é a verdade, é a vida, Senhor. Pai querido, alcança os lares, aonde alcança as ondas amigas desta rádio, dessa emissora. E entre, Senhor, operando maravilhas naquele coração que abre a porta para ti, Senhor. Meu Deus, continue conosco, nos abençoando através dessa emissora, para que muitas vidas possam ser alcançadas através dessa programação. Muitos milagres possam ser operados através dessa emissora, Senhor, através desta programação, Pai. Porque nós sabemos que Tu pode, Tu tens poder, Tu és onipresente, Senhor, porque Tu estás em todos os lugares. Tu és onisciente, porque Tu sabe de todas as coisas. Pai querido, Tu és onipotente, porque Tu tens todo o poder no céu, na terra e embaixo da terra, Senhor. Continue com o nosso ouvinte, Pai, abençoando não só agora, mas para sempre. Nós entregamos tudo nas Tuas mãos, em nome de Jesus. Amém. Meus amados irmãos, finalizando mais uma programação de hoje, lembrando a você, vivamos o dia de hoje como se Cristo voltasse amanhã. Deus vos abençoe e até sábado que vem.

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0: quando uma criança vai ser batizada, ela é acolhida na comunidade de fé. Eu sempre gosto de lembrar que não é apenas um evento da família, é um acontecimento da igreja, é o nascimento de um novo filho, de uma nova filha, para a igreja e para Deus. Então nós queremos acolher a criança que vai ser batizada no dia 27. Eu peço que a mãe diga o primeiro nome da filha de vocês para a comunidade, para que nós possamos acolhê-la. Então diga o primeiro nome para a comunidade.
1: Sara.
0: Mais uma vez.
1: Sara.
0: Como é que é o nome dela?
2: Sara.
0: Como é que é mesmo?
2: Sara.
0: Muito bem. E eu pergunto para nós que somos já igreja, comunidade de batizados, nós queremos que a Sara seja batizada?
2: Sim.
0: Nós nos comprometemos como igreja em também rezar e ajudá-la para que ela cresça bem no caminho da fé?
2: Sim.
0: Então, Janete, vem aqui em nome da comunidade, dá um beijo na testa da Sara, acolhendo ela em nome da comunidade. E nós todos então, como igreja, como comunidade, vamos dar uma salva de palmas bem bonito para Sara, acolhendo a ela e a sua família. Aqui tem um saquinho. Jesus no evangelho diz assim: vocês são o sal da terra. Aquele que é batizado para ser sal, dar sabor ao mundo. Então levem o saquinho como sinal de acolhida, lembrando que a Sara, quando for batizada, é chamada a viver em Cristo, ser bons, viver bem, dar sabor ao mundo pela vida dela. Sejam bem-vindos. Podem ocupar aqui o banco da frente. E nós que já somos batizados, já somos igreja, então vamos iniciar a Santa Missa com o sinal de nossa fé, o sinal do nosso batismo, o nome do nosso Deus. Em nome do Pai, e do Filho, e do Espírito Santo. Amém. O Senhor esteja convosco. Eu vos acolho a todos nesse início de noite, e vos desejo que o Senhor, que encaminhe os nossos corações para o amor de Deus e a constância de Cristo, esteja sempre convosco.
3: Bendito seja Deus que nos reuniu no amor de Cristo. Irmãos e irmãs na fé, Jesus afirma: a messe é grande, mas os trabalhadores são poucos. A liturgia de hoje nos apresenta a compaixão do Senhor pelas multidões cansadas. Diante da grande missão de instaurar o reino do Pai, Jesus chama discípulos para que o auxiliem. A missão evangelizadora se estende a todos os batizados, que são convocados a testemunhar.

0: são fonte de reconciliação e de comunhão com Deus e com os irmãos e irmãs. Num instante de silêncio, avaliemos a nossa vida, olhando para nós mesmos, reconhecendo nossas faltas, aquilo que deixamos de fazer de bem, o que poderíamos ter feito melhor. Peçamos que o Senhor, na sua bondade, tenha misericórdia e nos perdoe. Conforme o número 3 na folhinha da missa, o padre faz a primeira parte e nós rezamos a segunda parte, que está em destaque, está em negrito. Tende compaixão de nós, Senhor,
1: porque somos pecadores.
0: Manifestai, Senhor, a vossa misericórdia
1: e dai-nos a vossa salvação.
0: Deus Todo-Poderoso, rico em amor e misericórdia, tenha compaixão de nós, perdoe os nossos pecados e nos conduza a todos para a vida eterna.
1: Amém. Amém.
0: Senhor, tende piedade de nós.
1: Senhor, tende piedade de nós.
0: Cristo, tende piedade de nós.
1: Cristo, tende piedade de nós.
0: Senhor, tende piedade de nós.
1: Senhor, tende piedade de nós.
0: Vamos entoar o louvor a Deus, glorificando, bendizendo, cantando o canto do Glória. Glória a Deus nas alturas, número 5 na folhinha da missa. Cantemos.

rezemos junto com as intenções apresentadas. Cada um de nós, um instante de silêncio, apresente a Deus a sua vida, a semana que nós estamos terminando, a sua casa, a sua família, teus trabalhos, tuas preocupações, tuas alegrias. Recordemos os doentes, os enfermos, nos hospitais ou em suas casas. Também nos alegramos com a vida da Sara, que será batizada no dia 27 de junho.

sétimo dia. Ivo Albertão, sétimo dia. Kremers Ana Fraporte, nono mês. Cirilo de Lázaro, primeiro ano. Silvestre Federici, quinto ano. Alcides Pessini, sexto ano. Gisela Seibel, décimo primeiro ano. Assis Pessini, 14º ano. Dorcila Zanata, 23º aniversário de falecimento. E Américo Guinuato, 33º ano de falecimento. Num instante de silêncio, cada um de nós apresente a Deus a sua vida, as suas intenções. Ó Deus, força daqueles que esperam em vós, sede favorável ao nosso apelo, e como nada podemos em nossa fraqueza, dai-nos sempre o socorro da vossa graça, para que possamos querer e agir conforme a vossa vontade, seguindo os vossos mandamentos. Por nosso Senhor Jesus Cristo, vosso Filho, que é Deus e convosco vive e reina na unidade do Espírito Santo por todos os séculos dos séculos. Amém. Sentados, vamos ouvir com atenção a palavra de Deus. Preparemos-nos para ouvir.

0: Leitura do livro do Êxodo. Naqueles dias, os israelitas, partindo de Rafidim, chegaram ao deserto do Sinai, onde acamparam. Israel armou aí suas tendas, defronte da montanha. Moisés, então, subiu ao encontro de Deus. O Senhor chamou-o do alto da montanha e disse: assim deverás falar à casa de Jacó e anunciar aos filhos de Israel: vistes o que fiz aos egípcios, e como vos levei sobre asas de águia e vos trouxe a mim. Portanto, se ouvirdes a minha voz e guardardes a minha aliança, sereis para mim a porção escolhida dentre todos os povos, porque minha é toda a terra. E vós sereis para mim um reino de sacerdotes e uma nação santa. Palavra do Senhor.
1: Graças a Deus.

Sabeis que o Senhor, só Ele, é Deus. Ele mesmo nos fez e somos seus. Nós somos seu povo e seu rebanho.

Sim, é bom o Senhor e nosso Deus. Sua bondade perdura para sempre. Seu amor é fiel eternamente.

0: Leitura da carta de São Paulo aos Romanos. Irmãos, quando éramos ainda fracos, Cristo morreu pelos ímpios, no tempo marcado. Dificilmente alguém morrerá por um justo, por uma pessoa muito boa, talvez alguém se anime a morrer. Pois bem, a prova de que Deus nos ama é que Cristo morreu por nós, quando éramos ainda pecadores. Muito mais agora, que já estamos justificados pelo sangue de Cristo, seremos salvos da ira por Ele. Quando éramos inimigos de Deus, fomos reconciliados com Ele pela morte do Seu Filho. Quanto mais agora, estando já reconciliados, seremos salvos por Sua vida. Ainda mais, nós nos gloriamos em Deus, por nosso Senhor Jesus Cristo. E é por Ele que, já desde o tempo presente, recebemos a reconciliação. Palavra do Senhor.
1: Graças a Deus.

0: O Senhor esteja convosco.
1: Ele está no meio de nós.
0: Anúncio da boa notícia do Evangelho de Jesus Cristo escrito segundo São Mateus.
2: Glória a vós, Senhor.
0: Vendo Jesus as multidões, compadeceu-se delas, porque estavam cansadas e abatidas, como ovelhas que não têm pastor. Então disse a seus discípulos: a messe é grande, mas os trabalhadores são poucos. Pedi, pois, ao dono da messe que envie trabalhadores para a sua colheita. Jesus chamou os 12 discípulos e deu-lhes poder para expulsarem os espíritos maus e para curarem todo tipo de doença e enfermidade. Esses são os nomes dos 12 apóstolos. Primeiro, Simão, chamado Pedro, e André, seu irmão. Tiago, filho de Zebedeu, e seu irmão João. Filipe e Bartolomeu. Tomé e Mateus, o cobrador de impostos. Tiago, filho de Alfeu e Tadeu. Simão, o Zelota, e Judas Iscariotes, que foi o traidor de Jesus. Jesus enviou estes 12 com as seguintes recomendações: não deveis ir aonde moram os pagãos, nem entrar na cidade dos samaritanos. Ide antes às ovelhas perdidas da casa de Israel. Em vosso caminho anunciai: o reino dos céus está próximo. Curai os doentes, ressuscitai os mortos, purificai os leprosos, expulsai os demônios. De graça recebestes, de graça deveis dar. Palavra da salvação.
1: Glória a vós, Senhor.
0: Pode sentar-se um pouco. Prezados irmãos e irmãs aqui presentes, prezados rádio ouvintes da Rádio Brécia Mais, ou através do aplicativo. Essa semana começou a Copa do Mundo, inclusive hoje, daqui a pouco, tem o jogo do Brasil. E cada país, cada técnico, convocou 26 jogadores para representar o seu país. Cada jogador carrega sobre si uma responsabilidade de fazer o melhor, de honrar o nome do seu país, honrar a camiseta que vão vestir. Todos os países certamente vão para a Copa do Mundo querendo vencer. Mesmo o país mais fraquinho não vai para a Copa do Mundo não querendo vencer. O futebol, ele não se faz sozinho, ele também se faz junto. Não pode o jogador sozinho querer ganhar a Copa do Mundo. Mesmo que aqui no Brasil a imprensa goste muito de focar somente num jogador, esquecem que é o coletivo. 26 foram convocados para honrar, fazer bonito, levar a taça para o seu país. Quem será? Vamos ver daqui um mês e pouco. Com isso eu quero dizer o seguinte: nós também um dia fomos convocados, e fomos convocados para sermos membros de um povo. Mas por mais que alguns gostem mais e outros menos, alguns mais fervorosos, outros menos fervorosos, mas também o futebol dá essa ideia de identidade de país, também dá uma ideia de união de país. Nós também um dia fomos convocados para sermos povo do Senhor, honrar o batismo que nós recebemos, honrar a vida em Cristo que nós recebemos, vestir a camiseta, a camisa da vida cristã, e para ser povo do Senhor, povo santo que pertence ao Senhor. Como na primeira leitura, no livro do Êxodo, o povo foi chamado a caminhar, convocado a caminhar, encontrou dificuldades, mas chamado a reconhecer a presença de Deus na sua vida, na sua história. E aí o autor do livro sagrado lembra que Deus sempre os acompanhou durante sua história. Mesmo que tenha havido dificuldades, provações, o povo bíblico foi chamado para ser um sinal no meio dos demais povos, um sinal da confiança no Deus único, vivo e verdadeiro. E é por isso recordar a história, recordar a ação de Deus. E aí o Senhor pede que o povo seja um povo santo, que viva bem a sua aliança. Deus faz uma aliança com um povo, assim como fez conosco pelo batismo. Ele é fiel na aliança, Ele cumpre a sua parte. Cabe a nós também cumprirmos bem a nossa parte nesta aliança, sermos um povo santo, um povo que corresponda a esse amor de Deus que vai nos acompanhando ao longo da história, mas reconhecer a presença, a história de Deus em nossas vidas. Assim como nós, a Copa do Mundo agora, aqui no Brasil, se olha para trás e se reconhece a história de tantos outros que honraram a camiseta. Honrar, reconhecer, honrar a presença, a história de Deus em nossas vidas, que nos chamou, fez uma aliança conosco, um pacto, firmou um pacto conosco. Cabe a nós também respondermos a nossa parte nesta aliança. E no Evangelho nós vimos que Jesus, olhando para o sofrimento, para as necessidades das pessoas, chama, também convoca todos os discípulos a continuarem no mundo a sua presença. Mas de modo especial chamou a 12. Os técnicos chamaram 26. Jesus chamou 12. Os mais diversos, os mais diferentes. Alguns mais virtuosos, outros pecadores e até mesmo um traidor. Chamou os 12 para serem no mundo sinais da sua presença, da sua missão. Se na primeira leitura era o povo de Israel que era chamado a ser um sinal no meio dos demais povos, agora os discípulos, os 12, também representando as 12 tribos de Israel, todo o povo do Antigo Testamento, são chamados a serem agora um sinal da continuação da presença de Cristo no meio do mundo, a realizar os mesmos sinais, os mesmos gestos que Jesus realizou. Mas é uma missão confiada a todos os batizados, é uma convocação que Jesus faz a todos os batizados. A missão de Jesus continua no mundo, não apenas através de pessoas exclusivas. Alguém pode imaginar assim: esse chamado é feito unicamente para os padres, para as freiras, para os catequistas, para os ministros. Não, são todos batizados que são convocados pelo Senhor a continuarem no mundo a sua presença, através dos gestos, diante dos sofrimentos, das realidades mais difíceis. Jesus manda ressuscitar os mortos, purificar os leprosos, expulsar os demônios. Não manda fazer coisas extraordinárias, mas ter os sinais de cuidado, de cura, de palavras confortadoras, de sinais também que ajudem a transformar as situações difíceis. Portanto, é uma missão para todos os batizados, para todos. Como um jogo de futebol, um time não joga um jogador sozinho, joga todo o grupo, obediente também, atento às indicações do treinador. Nós também, atentos ao Evangelho, atentos à palavra de Deus, cada um de nós batizados. E Ele manda não ir aos estranhos primeiramente, mas os da própria casa. Cada vez mais é urgente nós sermos testemunha, voltarmos a anunciar, a reevangelizar, a recordar a importância da fé àqueles que estão mais próximos de nós, talvez dentro das nossas próprias casas. Quantos batizados hoje, que um dia foram convocados, acolhidos pelo Senhor para fazerem parte desse povo, se fazem indiferentes, se excluem da vida de fé de comunidade, já dizem que não precisam mais de Deus, nem da igreja, nem dos sacramentos. Portanto, é preciso ir novamente, talvez não para os estranhos, mas para aqueles que estão bem próximos de nós, dentro de nossas casas. O Senhor nos amou, como dizia Paulo na segunda leitura, desde quando nós éramos fracos, quando estávamos longe do seu amor, e nos amou por pura gratuidade, não porque somos bons, mas porque nos ama e nos resgatou. Portanto, o troféu que nos conquista é Cristo Jesus, pela sua morte, a grande taça, a grande vitória de nossas vidas. E não porque nós somos bons, mas pecadores, quem a conquistou, quem a alcançou por sua morte e ressurreição, foi o próprio Cristo. Que nós possamos corresponder a este amor, reconhecermos que somos povo convocado, que pertencemos ao Senhor, chamados a levar uma vida santa, que responda a este amor que Deus tem para com cada um de nós. A missão é para cada um de nós batizados. Possamos nós responder e fazer bem a parte que nos cabe, que nos corresponde. Louvado seja nosso Senhor Jesus Cristo, para sempre, sempre seja louvado. Vamos ficar de pé e juntos vamos professar a mesma fé, a fé que nos torna povo de Deus, convocado pelo Senhor, a fé que vamos dar a Sara no dia 27 pelo batismo, a fé que nos une como igreja. Digamos: creio em Deus Pai Todo-Poderoso, Criador do céu e da terra,
1: e em Jesus Cristo, seu único Filho, nosso Senhor, que foi concebido pelo poder do Espírito Santo, nasceu da Virgem Maria, padeceu sob Pôncio Pilatos, foi crucificado, morto e sepultado, nasceu à mansão dos mortos, ressuscitou ao terceiro dia, subiu aos céus, está sentado à direita de Deus Pai Todo-Poderoso, onde há de vir julgar aos vivos e aos mortos. Creio no Espírito Santo, na Santa Igreja Católica, na comunhão dos santos, na remissão dos pecados, na ressurreição da carne, na vida eterna. Amém.
0: Irmãos e irmãs, na escuta da palavra, apresentemos ao Pai das misericórdias os nossos pedidos. Após cada prece, vamos rezar conforme o número 12 na folhinha da missa. Escutai, Senhor, nossa prece confiante. Digamos: escutai, Senhor, nossa prece confiante.
3: Pelo Papa Leão, bispos, presbíteros e diáconos, para que testemunhem a alegria e a esperança do Evangelho em sua missão evangelizadora, rezemos.
0: Escutai, Senhor, nossa prece confiante.
3: Pelas nossas comunidades, para que sejam ambientes de fé, de acolhida e de encontro, rezemos.
0: Escutai, Senhor, nossa prece confiante.
3: Pelos dizimistas de nossa comunidade, para que, vivendo a espiritualidade da partilha, colham frutos de bênçãos e de alegria, rezemos.
0: Escutai, Senhor, nossa prece confiante.
3: Pela Semana Nacional do Migrante, para que sejamos capazes de acolher o outro, promovendo em nossas comunidades uma cultura do encontro, da paz e do bem comum, rezemos.
0: Escutai, Senhor, nossa prece confiante. Que juntamente com a Sara, que será batizada no dia 27, cada um de nós batizados, tomemos sempre consciência que somos povo que pertencemos ao Senhor, enviados a ter os mesmos gestos, os mesmos sinais, as mesmas práticas de Jesus, transformando as realidades de dor e de sofrimento pelas nossas ações, pela nossa prática, pela nossa vida. Digamos:
2: escutai, Senhor, nossa prece confiante.
0: nesse dia dedicado a Santo Antônio, ele que foi um grande apaixonado pela palavra de Deus, um grande pregador, um homem que teve amor às pessoas, sobretudo aos mais pobres, também nos inspire a termos em nossas vidas os mesmos gestos, as mesmas práticas que Santo Antônio. Rezemos:
1: escutai, Senhor, nossa prece confiante.
0: Senhor, da vida e pastor do rebanho, ouvi as preces da vossa igreja e enviai sempre mais operários para a vossa obra. Por Cristo nosso Senhor. Amém.
1: Amém.
0: Sentados, colocamos no altar pão e vinho, a nossa vida, a semana que estamos terminando, a vida da Sara, que será batizada no dia 27. Vamos cantar o canto da preparação das oferendas. Na folhinha da missa, na última página, número 22, ofertar nossa vida queremos como gesto de amor. Número 22, na folhinha da missa. Cantemos.

0: rezai, rezai, irmãos e irmãs, para que juntamente como povo convocados pelo Senhor, a nossa vida, a nossa história, a nossa família, a vida da Sara, que será batizada nos próximos dias, seja aceito e transformado por Deus Pai Todo-Poderoso.
1: Receba, Senhor, por tuas mãos esse sacrifício para a glória do seu nome, para nosso bem e de toda a sua santa igreja.
0: Ó Deus, com esses dons, alimentais a nossa vida e a renovai pelo sacramento. Concedei, nós vos pedimos, que nunca falte esse auxílio ao nosso corpo e à nossa alma. Por Cristo nosso Senhor. Amém. Amém. Continuamos anunciando, celebrando e proclamando a grande obra do amor de Deus, que continua presente entre nós, de forma viva, nos sacramentos da igreja. Número 15, na folhinha da missa. O Senhor esteja convosco.
1: Ele está no meio de nós.
0: Corações ao alto.
1: O nosso coração está em Deus.
0: Demos graças ao Senhor, que é o nosso Deus.
1: É nosso dever e nossa salvação.
0: Na verdade é digno e justo, é nossa alegria, nosso dever e salvação bendizer-vos e dar-vos graças, Pai Santo, fonte da verdade e da vida, porque neste dia festivo nos acolhestes em vossa casa. Hoje, vossa família, reunida para escutar a vossa palavra e repartir o pão da Eucaristia, celebra a memória do Senhor ressuscitado, enquanto a humanidade inteira espera o domingo sem ocaso para entrar no vosso repouso. Então contemplaremos a vossa face e louvaremos para sempre a vossa misericórdia. Nesta alegre esperança, unidos aos anjos e santos, cantamos com toda a igreja a uma só voz.

0: Santo e fonte de toda a santidade, santificai, pois, esses dons, derramando sobre eles o vosso Espírito Santo, a fim de que se tornem para nós o corpo e o sangue de nosso Senhor Jesus Cristo.
1: Enviai o vosso Espírito Santo.
0: Estando para ser entregue e abraçando livremente a paixão, Jesus tomou o pão, pronunciou a bênção de ação de graças, partiu e o deu a seus discípulos, dizendo: tomai todos e comei, isto é meu corpo, que será entregue por vós.

Do mesmo modo, ao fim da ceia, ele tomou o cálice em suas mãos e, dando graças novamente, o entregou a seus discípulos, dizendo: tomai todos e bebei, este é o cálice do meu sangue, o sangue da nova e eterna aliança, que será derramado por vós e por todos para a remissão dos pecados. Fazei isto em memória de mim.

0: a grande vitória, o grande troféu. Quem nos conquista, quem nos alcança é Cristo, pela sua morte e ressurreição. Nos colocamos em pé e o aclamamos, mistério da fé e do amor.
1: Anunciamos, Senhor, a vossa morte e proclamamos a vossa ressurreição. Vinde, Senhor Jesus.
0: Celebrando, pois, o memorial da morte e ressurreição do vosso Filho, Jesus Cristo, nós vos oferecemos, ó Pai, o pão da vida e o cálice da salvação. E vos agradecemos porque nos tornastes dignos de estar aqui na vossa presença e vos servir.
1: Aceitai, ó Senhor, a nossa oferta.
0: Suplicantes vos pedimos que, participando do corpo e sangue de Cristo, sejamos unidos, reunidos pelo Espírito Santo num só corpo.
1: O Espírito nos una num só corpo.
0: Lembrai-vos, ó Pai, da vossa igreja, igreja que somos nós, pedras vivas, convocada pelo Senhor, da vossa igreja que se faz presente pelo mundo inteiro, e aqui convocada no dia em que Cristo venceu a morte e nos fez participantes de sua vida imortal, que ela cresça no amor, na caridade, no testemunho, no serviço à humanidade, nos gestos, nas palavras, a exemplo de Cristo, em comunhão com o Santo Padre, o Papa Leão, com o nosso Bispo Diocesano Itacir, os bispos católicos do mundo inteiro, os presbíteros, os diáconos, a vida religiosa consagrada e todos os ministros e servidores do vosso povo.
1: Lembrai-vos, ó Pai, da vossa igreja.
0: Lembrai-vos também, na vossa misericórdia, os nossos irmãos e irmãs que adormeceram na esperança da ressurreição e de todos que partiram desta vida. Cada um lembre, recorde, num instante de silêncio, os seus falecidos, familiares, amigos, conhecidos, todos aqueles que foram lembrados nas intenções da missa, os que trazemos o coração na saudade, de modo especial, Clarice Viesseli, sétimo dia, Ivo Albertão, sétimo dia, Kremers Ana Fraporte, nono mês, Cirilo de Lázari, primeiro ano, Silvestre Federici, quinto ano, Alcides Pessini, sexto ano, e todos os demais também recordados. Lembremos falecidos no instante de silêncio. Acolhei-o junto a vós, na luz da vossa face.
1: Concedei-lhes, ó Senhor, a luz eterna.
0: Enfim, nós vos pedimos, tende piedade de todos nós, e dai-nos participar da vida eterna, com a Virgem Maria, Mãe de Deus, nossa Mãe, Mãe da Igreja, Mãe dos Batizados, São José, o seu Esposo, os Apóstolos, São João Batista, nosso Padroeiro, Santo Antônio, cujo dia hoje celebramos, a bem-aventurada Madre Assunta Marquete e todos os santos e santas que neste mundo viveram na vossa amizade, a fim de vos louvarmos e glorificarmos por Jesus Cristo, o vosso Filho. Vem aqui o pai e a mãe com a Sara, por favor, venham aqui atrás do altar, por favor, podem subir aqui. Cristo se faz a grande oferta por resgate a cada um de nós. No final, aclamamos, cantando juntos o amém. Por Cristo, com Cristo e em Cristo, a vós, Deus Pai Todo-Poderoso, na unidade do Espírito Santo, toda honra e toda glória.

0: Daqui uns dias, um de cada lado, um de cada lado. Daqui uns dias a Sara vai ser revestida pela vida nova, pela graça do batismo. Vai se tornar membra convocada pelo Senhor a caminhar uma vida santa, iluminada pelo Evangelho. Então, juntamente com a Sara, que precisará ser alimentada também pela palavra e pelos sacramentos, cada um de nós batizados, convocados pelo Senhor, juntos como irmãos e irmãs, elevemos nossos braços aos céus e rezemos como Jesus mesmo nos ensinou, dizendo: Pai nosso
1: que estais nos céus, santificado seja o vosso nome, venha a nós o vosso reino, seja feita a vossa vontade, assim na terra como no céu. O pão nosso de cada dia nos dai hoje, perdoai as nossas ofensas, assim como nós perdoamos a quem nos tem ofendido. E não nos deixeis cair em tentação, mas livrai-nos do mal. Amém.
0: Livrai-nos de todos os males, ó Pai, e dai-nos hoje a vossa paz. Ajudados pela vossa misericórdia, sejamos sempre livres do pecado e protegidos de todos os perigos, enquanto aguardamos a feliz esperança e a vinda do nosso Salvador, Jesus Cristo. Vosso é o reino,
1: o poder e a glória para sempre.
0: Rezemos juntos pedindo a paz. Somos convocados pelo Senhor a sermos instrumentos, construtores de paz, sobretudo por palavras e por gestos. Rezemos: Senhor Jesus Cristo, disseste aos vossos apóstolos: eu vos deixo a paz, eu vos dou a minha paz. Não olhei os nossos pecados, mas a fé que anima a vossa igreja. Dai-lhe segundo o vosso desejo a paz e a unidade. Vós que sois Deus, com o Pai e o Espírito Santo. Amém. Paz a cada um de nós. Paz em nossos corações. Paz em nossas casas. Paz às famílias. Paz ao mundo. Que a paz do Senhor Jesus esteja sempre convosco.
1: O amor de Cristo nos uniu.

0: somos vosso povo e vosso rebanho, ó Senhor. Somos convocados a caminharmos como povo, unidos ao Senhor. Somos também convocados a enviados a termos no mundo os mesmos gestos, as mesmas práticas de Cristo Jesus. Por isso nos alimentamos dele na palavra e na Eucaristia, para sermos no mundo presença, sinal dele. Eis o Cristo, Cordeiro de Deus, aquele que tira o pecado do mundo.
1: Senhor, eu não sou digno de que entreis em minha morada, mas dizei uma só palavra e eu serei salvo.
0: O corpo e o sangue de Cristo nos dêem a graça da perseverança, da fidelidade, da conversão, da santificação. Nos guarde para o céu, nos guarde para a vida eterna. Amém. Amém. Quem comungar duas filas no corredor central, receba a comunhão com fé, dizendo amém. Comungue na frente do padre ou na frente das ministras. O canto de comunhão será: vejam, eu andei pelas vilas, número 17 na folhinha da missa. 17 na folhinha da missa. Quem comungar pode se aproximar. Se alguém não comungar, pode sentar-se.

0: apresentemos. Fazei, Senhor, que a sagrada comunhão nos vossos mistérios, sinal da nossa união convosco, realize a unidade na vossa igreja, por Cristo nosso Senhor. Amém. Nenhum campeonato se ganha sem muito esforço, treino, disciplina, perseverança. Assim também é na vida de fé. Precisamos nos esforçar para viver bem a vida cristã. Não sermos cristãos pela metade, que começam e desistem no primeiro tempo do campeonato. Que Nossa Senhora nos ajude nesse caminhar, nesse peregrinar. Rezamos então a Nossa Senhora, pedindo por nós, por nossas famílias, pelos doentes, os que estão nos hospitais, ou enfermos em suas casas, as famílias enlutadas, lembrando o sétimo dia de Clarice Viesli, o sétimo dia de Ivo Albertão. Também queremos nos alegrar com a vida da Sara, que será batizada. Hoje também a Gerce está de aniversário, confiamos ela, Nossa Senhora. A Iva também esteve de aniversário dia 11, confiamos a tua vida também, a Nossa Senhora. Então nos confiamos a Nossa Senhora, rezando juntos. Ave Maria, cheia de graça, o Senhor é convosco. Bendita sois vós entre as mulheres, e bendito é o fruto do vosso ventre, Jesus. Santa Maria, Mãe de Deus, rogai por nós, pecadores, agora e na hora de nossa morte. Amém. Nossa Senhora, Mãe e Rainha das Famílias,
1: rogai por nós.
0: Nossa Senhora do Imaculado Coração,
1: rogai por nós.
0: São João Batista,
1: rogai por nós.
0: Santo Antônio,
1: rogai por nós.
0: Bem-aventurada Madre Assunta Marchetti,
1: rogai por nós.
0: Cantemos, Mãezinha do Céu.

0: Nós vamos abençoar os pãezinhos. Hoje tem bastante pãozinha para todo mundo hoje, não só para as crianças. Até porque tem pouquíssima criança na missa hoje à noite. Só as crianças mais adultas, né? Que já cresceram um pouquinho mais. Então nós vamos abençoar os pãezinhos e depois serão então distribuídos. Quero apenas lembrar, quarta-feira, às 17 horas, a missa pelos doentes com a bênção da saúde. E quero reforçar que no próximo sábado, dia 20, não teremos a missa. Porque domingo, dia 21, é a festa em honra a São João Batista. Então no próximo final de semana, uma única missa, a missa domingo de manhã, às 10h30, também assim festejando o nosso padroeiro São João Batista. Então no próximo sábado não teremos a missa às 18 horas. Domingo dia 21, às 10h30 da manhã, a missa festiva. Também lembro que os ingressos para o almoço estão sendo vendidos na Secretaria Paroquial, na Agropecuária dos Guris, no Sindicato e na Padaria Paludo. R$60 para os adultos, R$30 para as crianças de 7 a 11 anos. Quem quiser adquirir os ingressos com antecedência pode então adquirir nesses lugares. Ou também então no domingo de manhã também terá venda aqui antes do almoço, antes da missa, terá também a venda dos ingressos para o almoço. A nossa proteção está no nome do Senhor, que fez o céu e a terra. O Senhor esteja convosco.
1: Ele está no meio de nós.
0: Vem aqui a Janete. Vem aqui as meninas também. Venham vocês também. Isso. Senhor nosso Deus, nós te louvamos pela obra da vossa criação. Nós te louvamos, Senhor, por aqueles que plantaram, prepararam a terra, semearam, colheram e transformaram o trigo em farinha, a farinha em pão e o pão em alimento. Dignai-vos abençoar aqueles que fizeram esses pães e a cada um de nós que vamos recebê-lo, que concedam saúde do corpo, da alma e da mente, defendam contra os perigos e males da vida física, da vida moral, da vida espiritual e da vida emocional, e que a exemplo de Santo Antônio nos fortaleça sempre mais na caridade e busquemos o verdadeiro pão descido dos céus, que é Jesus Cristo na Eucaristia. Abençoai, Senhor, esses pães, aqueles que o fizeram e aqueles que deles vão consumir. Em nome do Pai, do Filho

0: nós. Tu vais aqui nessa porta aqui, recebei a Deus por nós. Tu vais daquela porta de lá, e tu vais daquela porta de lá. Então agora a bênção final sobre todos. Depois então na saída, cada um pode pegar um pãozinho, ou também se quer levar para alguém que está doente, para alguém enfermo, para um idoso, também podem levar o pãozinho então. O Senhor esteja convosco.
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0: Pela intercessão de Santo Antônio, da bem-aventurada Virgem Maria, desça sobre cada um de vós, sobre a vossa vida, a vossa casa, a vossa família. Chegue aos doentes, aos enfermos, nas casas ou nos hospitais, as famílias enlutadas. A nova semana que vamos iniciar, a bênção do Deus rico em amor e misericórdia, Ele que é Pai,

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0: de Deus, eu machucou. Ele tá amassou a cara todinha, meu irmão. Meu,
1: tá normal.
0: Tá normal.
1: Bora.